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0: 21 horas e 44 minutos.
1: E aconteceu que, ao entrar Jesus num sábado na casa de um dos principais fariseus para comer pão, reparando como os convidados escolhiam os primeiros lugares, propôs-lhes uma parábola. Quando fores convidados por alguém para um casamento, não procures o primeiro lugar, para não suceder que, havendo um convidado mais digno do que tu, vindo aquele que te convidou e também a ele, te diga: dá o lugar a este. Então irás envergonhado ocupar o último lugar. Pelo contrário, quando fores convidado, vai tomar o último lugar, para que, quando vier o que te convidou, te diga: amigo, senta-te mais para cima. Isso será uma honra para ti diante de todos os demais convidados, pois todo aquele que se exalta será humilhado, e o que se humilha será exaltado. Aqui Jesus nos ensina sobre a humildade e, dentre outras coisas, como não sofrer rejeição, identificando o menor lugar e ficando lá, até que sejamos colocados em lugares mais altos, de forma natural. Porque quando nós nos colocamos em lugares que achamos ser nossos, que a nossa autojustiça nos diz merecer, corremos o risco de sermos rebaixados e isso nos trazer grande sofrimento. Isso acontece também na relação com as pessoas, particularmente no terreno das relações amorosas e amizades. Vamos galgando lugares altos por nós mesmos, sem o aval da outra parte da relação, até sermos violentamente derrubados por aquele que achamos ser o nosso maior amor ou o nosso melhor amigo. As pessoas têm as suas características e o envolvimento pode ser sadio e edificante, mas nosso egoísmo, nossa mente enganosa, nossa pretensão nos fazem ver e amar as pessoas não como elas são, mas como gostaríamos que elas fossem. Os filmes de romance e novelas reafirmam fantasias de almas gêmeas, amor à primeira vista, cara à metade, fazendo nossa busca pelas pessoas caminhar em terrenos fabulosos e longe do encontro real do dia a dia. Como tudo na vida, as relações se estabelecem de forma gradual, devagar, processual. O tempo é necessário para conhecer qualidades e defeitos, e sem a preciosidade do tempo, corremos o risco de criarmos expectativas diante de uma ilusão, de uma pessoa que não existe de fato, a não ser em nossa criação mental. As prisões afetivas nascem de nossas expectativas. Sofremos não pelo que a pessoa é ou faz de fato, mas pelo que ela não é e não faz, que se apresenta contrária à ilusão que criamos dela. E o pior, ficamos escravos disso. Queremos que ela seja o que nós queremos que ela seja, ou tentamos transformá-la. E como isso não é possível, pelo menos por muito tempo, sofremos bastante e não conseguimos nos livrar dessa ilusão toda. Outras tantas vezes, a outra pessoa, mais racional e consciente, lá no início da relação, percebeu toda essa problemática e já saiu fora, já parou de investir nesse relacionamento. E quando constatamos isso, nos sentimos abandonados, sendo que nunca houve nada real. O outro já decidiu há tempos que não queria seguir com você, mas você ficou alimentando essa ilusão. Precisamos nos livrar desses fardos criados por nós mesmos para continuarmos vivendo em paz e saúde. Muitas vezes, criamos ilusões e permitimos que elas se tornem o centro de nossas vidas. Manter ilusões assim é como ficar passando demão de tinta numa parede que há infiltração. Embaixo continua tudo fofo e mofado, que daqui a pouco vai aparecer de novo na superfície e vai fazer sofrer. Engano. O melhor mesmo é aguentar a dor inicial de passar uma espátula, arrancar tudo que não está bom, consertar o vazamento e depois, com o problema resolvido, passar uma tinta para finalizar o trabalho. Isso se chama maturidade. Isso é fé. Sei que o mundo não está fácil de se viver. O amor se esfria a cada dia, as relações se banalizam, mas, mesmo assim, é preciso que não criemos ilusões, até porque ninguém é obrigado a corresponder a nossas ilusões. Neste caso, cabe aquele ditado: antes só do que mal acompanhado. Senão, acabaremos por nos submeter a relacionamentos abusivos, autodestrutivos, que machucam profundamente. Precisamos amar as pessoas como elas são, e não como gostaríamos que elas fossem. Enfim, depois que nos exaltamos, não reconhecendo nosso lugar numa relação, e fomos humilhados, tirados bruscamente do lugar que nos colocamos arbitrariamente, chegamos a outra fase, a decepção, a desilusão. Sei que essas palavras causam arrepios de medo e repulsa, mas eu vou dizer que elas são o início da felicidade. Porque é aqui que tudo se faz real, que você vê a pessoa como ela é e não como você a criou, e escolhe o seu caminho diante disso. A desilusão tira a gente do estado de ilusão, e ao contrário do que parece, isso é uma bênção. Porque se as ações ou maneiras de agir ou comportamentos de alguém não são como você esperava, o problema não é da pessoa, é seu. Você que criou as expectativas. Então, a partir dessa descoberta, onde suas ilusões caem por terra, você pode construir algo de maneira correta, na luz, sem enganos. Ou fechar o relacionamento aí mesmo e partir para algo mais a ver com você, antes que se aprofunde e traga mais dor. Sem maturidade, sem fé, sem autorresponsabilidade, caímos no pior sentimento que o ser humano pode ter em relação a si mesmo: a autocomiseração. O vitimismo, a autopiedade, corrói o ser humano por dentro, tirando todo o seu valor e vitalidade. Nos entregamos aos caprichos do ego, da falta de amor próprio e de fé. Ficamos cegos por nossa própria carência e desvalor. Ficamos cegos diante de evidências que nos mostram o caminho ruim que estamos por trilhar. Ficamos cegos, com pena de nós mesmos, sem vontade de viver, e isso mata. Portanto, tome uma nova postura a partir de agora. Veja esse vídeo várias vezes, compreenda e apreenda isso, e nunca mais sofrerá rejeição ou decepção ou ilusão nas suas relações. Sempre estará consciente de si e do seu valor e compreenderá que as pessoas são o que são, e o que não são faz parte do seu lado criador de expectativas. Saberá que as pessoas podem ser qualquer coisa e que você não tem controle sobre isso. Cada um é uma infinidade de características que nem conhecemos, nem a nós mesmos conhecemos. Deixe as coisas irem acontecendo, não force as fases, não manipule as vontades, nem obrigue os sentimentos dos outros. Espere, vá com calma e com esperança. O melhor sempre virá. Se não for bom, não era para você. Tenha fé e entregue os resultados, as expectativas. Espere as pessoas te amarem. Não coloque o carro na frente dos bois. Invista um pouco, recue, espere retorno. Depois invista um pouco mais. Se não houve retorno, recue e aguarde um pouco, espere um tempo. Invista de uma forma diferente. Sem agonia, sem sangria, sem achar que aquilo é tudo que você precisa para ser feliz na vida. Não! Há algo muito maior e você é muito maior que qualquer dessas demandas de sofrimento humano. Vai fazendo assim, dê um pouco de si, espere, não vá entregando tudo. Não vá fazendo tudo pelo outro. E se sentir que não está evoluindo para nada e nem lugar nenhum, que não há retorno da outra parte, que há até um retrocesso, não force, não mude a sua essência. Não se anule para tentar dar ritmo ao que não tem. Abra mão, renuncie. Não comece a sofrer, porque o tempo não mudará isso e o sofrimento só vai aumentar. Não se coloque na vida do outro nos lugares que só ele pode te colocar. Se apresente diante do mundo cheio de vida e de amor, mas, como Jesus ensina, com humildade. E deixe que assim a vida vá te colocando nos lugares que são seus.

Não confie em pessoas, elas mudam. Não confie no tempo, ele passa. Não confie no coração, porque ele se ilude. Confie em Deus, ele nunca falha. O que confia em seu próprio coração é insensato, mas o que anda em sabedoria será salvo. Provérbios 28, versículo 26.

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1: 22 horas e 20 minutos.
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4: Você sabia que a barba humana mais longa media 1,83 metros e pertencia ao indiano Shanstan Singh? A medida foi feita desde o queixo até a ponta da barba, em 18 de agosto de 1997. Bota a barba nisso, hein?
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2: Você sabia que milhões de árvores no mundo são plantadas acidentalmente por esquilos que enterram nozes e não lembram onde as esconderam?
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5: 22 horas e 26 minutos.

0: 22 horas e 37 minutos.
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2: Você sabia que o Vaticano é o menor país do mundo, considerando-se como o país um estado independente com território e governo próprios? Situa-se na cidade de Roma, na margem esquerda do Rio Tibre. Ocupa uma área de 0,44 quilômetros quadrados. As estatísticas de 1993 mostravam uma população residente de 1.800 pessoas, constituída por clérigos e funcionários.
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5: 22 horas e 45 minutos.
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Segundo a imprensa esportiva britânica, o caso do Manchester City por supostas violações das regras financeiras da Premier League pode se arrastar por muito tempo. Recursos vão prolongar a saga. Segundo a Premier League, o City utilizou contratos comerciais fictícios para inflar suas receitas e subestimar custos em mais de 900 milhões de libras ao longo de quase 10 anos. Alguns clubes estão pensando em processar o City por perda de receitas. Se todos os clubes começarem a processar o City, será uma grande confusão. A Premier League com o produto vai sofrer.

segundo a imprensa esportiva portuguesa, o craque Cristiano Ronaldo abandonou a concentração da seleção portuguesa nessa quarta-feira após se desentender com o treinador Jorge Jesus. Cristiano pegou suas malas e foi embora. Sua revolta, ele descobriu que ficaria no banco de reservas no jogo dessa quinta-feira contra a Dinamarca pela Nations League. E ele teria dito que não vai mais defender o banco de reservas no jogo dessa quinta-feira contra a Dinamarca pela Nations League. E ele teria

O Flamengo entrou com uma ação no STF contra a MP do governo federal, que acabou com as bets no país. O rubro-negro é um dos maiores críticos da MP das bets, já que seu patrocinador Master é uma casa de apostas. O clube embolsa cerca de 268 milhões de dólares por temporada com esse patrocínio.

0: Vou cantar uma música de Lessi Brandão, uma figura fantástica, uma mulher incrível. Vou cantar uma do repertório dela. Aqui é a situação de hoje, né? Essa canção é a situação que tá acontecendo todos os dias aí.
1: 0 hora e 16 minutos.

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0: 1:13.
1: E aconteceu que, ao entrar Jesus num sábado na casa de um dos principais fariseus para comer pão, reparando como os convidados escolhiam os primeiros lugares, propôs-lhes uma parábola. Quando fores convidados por alguém para um casamento, não procures o primeiro lugar, para não suceder que, havendo um convidado mais digno do que tu, vindo aquele que te convidou e também a ele, te diga: dá o lugar a este. Então irás envergonhado ocupar o último lugar. Pelo contrário, quando fores convidado, vai tomar o último lugar, para que quando vier o que te convidou te diga: amigo, senta-te mais para cima. Isso será uma honra para ti diante de todos os demais convidados, pois todo aquele que se exalta será humilhado, e o que se humilha será exaltado. Aqui Jesus nos ensina sobre a humildade e, dentre outras coisas, como não sofrer rejeição, identificando o menor lugar e ficando lá, até que sejamos colocados em lugares mais altos, de forma natural. Porque quando nós nos colocamos em lugares que achamos ser nossos, que a nossa autojustiça nos diz merecer, corremos o risco de sermos rebaixados e isso nos trazer grande sofrimento. Isso acontece também na relação com as pessoas, particularmente no terreno das relações amorosas e amizades. Vamos galgando lugares altos por nós mesmos, sem o aval da outra parte da relação, até sermos violentamente derrubados por aquele que achamos ser o nosso maior amor ou o nosso melhor amigo. As pessoas têm as suas características e o envolvimento pode ser sadio e edificante, mas nosso egoísmo, nossa mente enganosa, nossa pretensão nos fazem ver e amar as pessoas não como elas são, mas como gostaríamos que elas fossem. Os filmes de romance e novelas reafirmam fantasias de almas gêmeas, amor à primeira vista, cara à metade, fazendo nossa busca pelas pessoas caminhar em terrenos fabulosos e longe do encontro real do dia a dia. Como tudo na vida, as relações se estabelecem de forma gradual, devagar, processual. O tempo é necessário para conhecer qualidades e defeitos. E sem a preciosidade do tempo, corremos o risco de criarmos expectativas diante de uma ilusão, de uma pessoa que não existe de fato, a não ser em nossa criação mental. As prisões afetivas nascem de nossas expectativas. Sofremos não pelo que a pessoa é ou faz de fato, mas pelo que ela não é e não faz, que se apresenta contrária à ilusão que criamos dela. E o pior, ficamos escravos disso. Queremos que ela seja o que nós queremos que ela seja, ou tentamos transformá-la. E como isso não é possível, pelo menos por muito tempo, sofremos bastante e não conseguimos nos livrar dessa ilusão toda. Outras tantas vezes, a outra pessoa, mais racional e consciente, lá no início da relação, percebeu toda essa problemática e já saiu fora, já parou de investir nesse relacionamento. E quando constatamos isso, nos sentimos abandonados, sendo que nunca houve nada real. O outro já decidiu há tempos que não queria seguir com você, mas você ficou alimentando essa ilusão. Precisamos nos livrar desses fardos criados por nós mesmos para continuarmos vivendo em paz e saúde. Muitas vezes, criamos ilusões e permitimos que elas se tornem o centro de nossas vidas. Manter ilusões assim é como ficar passando demão de tinta numa parede que há infiltração. Embaixo, continua tudo fofo e mofado, que daqui a pouco vai aparecer de novo na superfície e vai fazer sofrer. Engano. O melhor mesmo é aguentar a dor inicial de passar uma espátula, arrancar tudo que não está... Engano. O melhor mesmo é aguentar a dor inicial de passar uma espátula...

precisamos amar as pessoas como elas são e não como gostaríamos que elas fossem. Enfim, depois que nos exaltamos, não reconhecendo nosso lugar numa relação e fomos humilhados, tirados bruscamente do lugar que nos colocamos arbitrariamente, chegamos a outra fase, a decepção, a desilusão. Sei que essas palavras causam arrepios de medo e repulsa, mas eu vou dizer que elas são o início da felicidade. Porque é aqui que tudo se faz real, que você vê a pessoa como ela é e não como você a criou, e escolhe o seu caminho diante disso. A desilusão tira a gente do estado de ilusão, e ao contrário do que parece, isso é uma bênção. Porque se as ações ou maneiras de agir ou comportamentos de alguém não são como você esperava, o problema não é da pessoa, é seu. Você que criou as expectativas. Então, a partir dessa descoberta, onde suas ilusões caem por terra, você pode construir algo de maneira correta, na luz, sem enganos. Ou fechar o relacionamento aí mesmo e partir para algo mais a ver com você, antes que se aprofunde e traga mais dor. Sem maturidade, sem fé, sem autorresponsabilidade, caímos no pior sentimento que o ser humano pode ter em relação a si mesmo: a autocomiseração. O vitimismo, a autopiedade, corrói o ser humano por dentro, tirando todo o seu valor e vitalidade. Nos entregamos aos caprichos do ego, da falta de amor próprio e de fé. Ficamos cegos por nossa própria carência e desvalor. Ficamos cegos diante de evidências que nos mostram o caminho ruim que estamos por trilhar. Ficamos cegos, com pena de nós mesmos, sem vontade de viver, e isso mata. Portanto, tome uma nova postura a partir de agora. Veja esse vídeo várias vezes, compreenda e apreenda isso, e nunca mais sofrerá rejeição ou decepção ou ilusão nas suas relações. Sempre estará consciente de si e do seu valor e compreenderá que as pessoas são o que são e o que não são faz parte do seu lado criador de expectativas. Saberá que as pessoas podem ser qualquer coisa e que você não tem controle sobre isso. Cada um é uma infinidade de características que nem conhecemos, nem a nós mesmos conhecemos. Deixe as coisas irem acontecendo, não force as fases, não manipule as vontades, nem obrigue os sentimentos dos outros. Espere, vá com calma e com esperança. O melhor sempre virá. Se não for bom, não era para você. Tenha fé e entregue os resultados, as expectativas. Espere as pessoas te amarem. Não coloque o carro na frente dos bois. Invista um pouco, recue, espere retorno. Depois invista um pouco mais. Se não houve retorno, recue e aguarde um pouco, espere um tempo, invista de uma forma diferente, sem agonia, sem sangria, sem achar que aquilo é tudo que você precisa para ser feliz na vida. Não! Há algo muito maior e você é muito maior que qualquer dessas demandas de sofrimento humano. Vai fazendo assim, dê um pouco de si, espere, não vá entregando tudo. Não vai fazendo tudo pelo outro. E se sentir que não está evoluindo para nada e nem lugar nenhum, que não há retorno da outra parte, que há até um retrocesso, não force, não mude a sua essência. Não se anule para tentar dar ritmo ao que não tem. Abra mão, renuncie. Não comece a sofrer, porque o tempo não mudará isso e o sofrimento só vai aumentar. Não se coloque na vida do outro nos lugares que só ele pode te colocar. Se apresente diante do mundo cheio de vida e de amor, mas, como Jesus ensina, com humildade. E deixe que assim a vida vá te colocando nos lugares que são seus.

Não confie em pessoas, elas mudam. Não confie no tempo, ele passa. Não confie no coração, porque ele se ilude. Confie em Deus, ele nunca falha. O que confia em seu próprio coração é insensato, mas o que anda em sabedoria será salvo. Provérbios 28, versículo 26.

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1: 1h49.
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4: Você sabia que a barba humana mais longa media 1,83 metros e pertencia ao indiano Shanten Singh? A medida foi feita desde o queixo até a ponta da barba, em 18 de agosto de 1997. Bota a barba nisso, hein?
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2: Você sabia que milhões de árvores no mundo são plantadas acidentalmente por esquilos que enterram nozes e não lembram onde as esconderam?
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5: Uma hora, 55 minutos.

0: 2 horas e 6 minutos.
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2: Você sabia que o Vaticano é o menor país do mundo, considerando-se como o país um estado independente com território e governo próprios? Situa-se na cidade de Roma, na margem esquerda do Rio Tibre. Ocupa uma área de 0,44 quilômetros quadrados. As estatísticas de 1993 mostravam uma população residente de 1.800 pessoas, constituída por clérigos e funcionários.
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4: 2 horas e 14 minutos.
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Segundo a imprensa esportiva britânica, o caso do Manchester City por supostas violações das regras financeiras da Premier League pode se arrastar por muito tempo. Recursos vão prolongar a saga. Segundo a Premier League, o City utilizou contratos comerciais fictícios para inflar suas receitas e subestimar custos em mais de 900 milhões de libras ao longo de quase 10 anos. Alguns clubes estão pensando em processar o City por perda de receitas. Se todos os clubes começarem a processar o City, será uma grande confusão. A Premier League com o produto vai sofrer.

Segundo a imprensa esportiva portuguesa, o craque Cristiano Ronaldo abandonou a concentração da seleção portuguesa nessa quarta-feira após se desentender com o treinador Jorge Jesus. Cristiano pegou suas malas e foi embora. Sua revolta, ele descobriu que ficaria no banco de reservas no jogo dessa quinta-feira contra a Dinamarca pela Nations League. E ele teria dito que não vai mais defender a seleção portuguesa. É uma decisão irreversível.

O Flamengo entrou com uma ação no STF contra a MP do governo federal, que acabou com as bets no país. O rubro-negro é um dos maiores críticos da MP das bets, já que seu patrocinador Master é uma casa de apostas. O clube embolsa cerca de 268 milhões de dólares por temporada com esse patrocínio.

0: Vou cantar uma música de Leci Brandão, uma figura fantástica, uma mulher incrível. Vou cantar uma do repertório dela. Aqui é a situação de hoje, né? Essa canção é a situação que está acontecendo todos os dias aí.
1: 3 horas e 46 minutos.

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0: 4 horas e 42 minutos.
1: E aconteceu que, ao entrar Jesus num sábado na casa de um dos principais fariseus para comer pão, reparando como os convidados escolhiam os primeiros lugares, propôs-lhes uma parábola. Quando fores convidados por alguém para um casamento, não procures o primeiro lugar, para não suceder que, havendo um convidado mais digno do que tu, vindo aquele que te convidou e também a ele, te diga: dá o lugar a este. Então irás envergonhado ocupar o último lugar. Pelo contrário, quando fores convidado, vai tomar o último lugar, para que quando vier o que te convidou te diga: amigo, senta-te mais para cima. Isso será uma honra para ti diante de todos os demais convidados, pois todo aquele que se exalta será humilhado, e o que se humilha será exaltado. Aqui Jesus nos ensina sobre a humildade e, dentre outras coisas, como não sofrer rejeição, identificando o menor lugar e ficando lá, até que sejamos colocados em lugares mais altos, de forma natural. Porque quando nós nos colocamos em lugares que achamos ser nossos, que a nossa autojustiça nos diz merecer, corremos o risco de sermos rebaixados e isso nos trazer grande sofrimento. Isso acontece também na relação com as pessoas, particularmente no terreno das relações amorosas e amizades. Vamos galgando lugares altos por nós mesmos, sem o aval da outra parte da relação, até sermos violentamente derrubados por aquele que achamos ser o nosso maior amor ou o nosso melhor amigo. As pessoas têm as suas características e o envolvimento pode ser sadio e edificante, mas nosso egoísmo, nossa mente enganosa, nossa pretensão nos fazem ver e amar as pessoas não como elas são, mas como gostaríamos que elas fossem. Os filmes de romance e novelas reafirmam fantasias de almas gêmeas, amor à primeira vista, cara à metade, fazendo nossa busca pelas pessoas caminhar em terrenos fabulosos e longe do encontro real do dia a dia. Como tudo na vida, as relações se estabelecem de forma gradual, devagar, processual. O tempo é necessário para conhecer qualidades e defeitos. E sem a preciosidade do tempo, corremos o risco de criarmos expectativas diante de uma ilusão, de uma pessoa que não existe de fato, a não ser em nossa criação mental. As prisões afetivas nascem de nossas expectativas. Sofremos não pelo que a pessoa é ou faz de fato, mas pelo que ela não é e não faz, que se apresenta contrária à ilusão que criamos dela. E o pior, ficamos escravos disso. Queremos que ela seja o que nós queremos que ela seja, ou tentamos transformá-la. E como isso não é possível, pelo menos por muito tempo, sofremos bastante e não conseguimos nos livrar dessa ilusão toda. Outras tantas vezes, a outra pessoa, mais racional e consciente, lá no início da relação, percebeu toda essa problemática e já saiu fora, já parou de investir nesse relacionamento. E quando constatamos isso, nos sentimos abandonados, sendo que nunca houve nada real. O outro já decidiu há tempos que não queria seguir com você, mas você ficou alimentando essa ilusão. Precisamos nos livrar desses fardos criados por nós mesmos para continuarmos vivendo em paz e saúde. Muitas vezes, criamos ilusões e permitimos que elas se tornem o centro de nossas vidas. Manter ilusões assim é como ficar passando demão de tinta numa parede que há infiltração. Embaixo, continua tudo fofo e mofado, que daqui a pouco vai aparecer de novo na superfície e vai fazer sofrer. Engano. O melhor mesmo é aguentar a dor inicial de passar uma espátula, arrancar tudo que não está bom, consertar o vazamento e depois, com o problema resolvido, passar uma tinta para finalizar o trabalho. Isso se chama maturidade. Isso é fé. Sei que o mundo não está fácil de se viver. O amor se esfria a cada dia, as relações se banalizam, mas, mesmo assim, é preciso que não criemos ilusões. Até porque ninguém é obrigado a corresponder a nossas ilusões. Neste caso, cabe aquele ditado, antes só do que mal acompanhado. Senão, acabaremos por nos submeter a relacionamentos abusivos, autodestrutivos, que machucam profundamente. Precisamos amar as pessoas como elas são, e não como gostaríamos que elas fossem. Enfim, depois que nos exaltamos, não reconhecendo nosso lugar numa relação, e fomos humilhados, tirados bruscamente do lugar que nos colocamos arbitrariamente, chegamos a outra fase, a decepção, a desilusão. Sei que essas palavras causam arrepios de medo e repulsa, mas eu vou dizer que elas são o início da felicidade. Porque é aqui que tudo se faz real, que você vê a pessoa como ela é e não como você a criou, e escolhe o seu caminho diante disso. A desilusão tira a gente do estado de ilusão, e ao contrário do que parece, isso é uma bênção. Porque se as ações ou maneiras de agir ou comportamentos de alguém não são como você esperava, o problema não é da pessoa, é seu. Você que criou as expectativas. Então, a partir dessa descoberta, onde suas ilusões caem por terra, você pode construir algo de maneira correta, na luz, sem enganos. Ou fechar o relacionamento aí mesmo e partir para algo mais a ver com você, antes que se aprofunde e traga mais dor. Sem maturidade, sem fé, sem autorresponsabilidade, caímos no pior sentimento que o ser humano pode ter em relação a si mesmo, a autocomiseração. O vitimismo, a autopiedade, corrói o ser humano por dentro, tirando todo o seu valor e vitalidade. Nos entregamos aos caprichos do ego, da falta de amor próprio e de fé. Ficamos cegos por nossa própria carência e desvalor. Ficamos cegos diante de evidências que nos mostram o caminho ruim que estamos por trilhar. Ficamos cegos, com pena de nós mesmos, sem vontade de viver, e isso mata. Portanto, tome uma nova postura a partir de agora. Veja esse vídeo várias vezes, compreenda e apreenda isso, e nunca mais sofrerá rejeição ou decepção ou ilusão nas suas relações. Sempre estará consciente de si e do seu valor e compreenderá que as pessoas são o que são, e o que não são faz parte do seu lado criador de expectativas. Saberá que as pessoas podem ser qualquer coisa e que você não tem controle sobre isso. Cada um é uma infinidade de características que nem conhecemos, nem a nós mesmos conhecemos. Deixe as coisas irem acontecendo, não force as fases, não manipule as vontades, nem obrigue os sentimentos dos outros. Espere, vá com calma e com esperança. O melhor sempre virá. Se não for bom, não era para você. Tenha fé e entregue os resultados, as expectativas. Espere as pessoas te amarem. Não coloque o carro na frente dos bois. Invista um pouco, recue, espere retorno. Depois invista um pouco mais. Se não houve retorno, recue e aguarde um pouco. Espere um tempo. Invista de uma forma diferente. Sem agonia, sem sangria, sem achar que aquilo é tudo que você precisa para ser feliz na vida. Não! Há algo muito maior e você é muito maior que qualquer dessas demandas de sofrimento humano. Vai fazendo assim, dê um pouco de si, espere, não vá entregando tudo, não vá fazendo tudo pelo outro. E se sentir que não está evoluindo para nada e nem lugar nenhum, que não há retorno da outra parte, que há até um retrocesso, não force, não mude a sua essência. Não se anule para tentar dar ritmo ao que não tem. Abra mão, renuncie, não comece a sofrer, porque o tempo não mudará isso e o sofrimento só vai aumentar. Não se coloque na vida do outro nos lugares que só ele pode te colocar. Se apresente diante do mundo cheio de vida e de amor, mas, como Jesus ensina, com humildade. E deixe que assim a vida vá te colocando nos lugares que são seus.

Não confie em pessoas, elas mudam. Não confie no tempo, ele passa. Não confie no coração, porque ele se ilude. Confie em Deus, ele nunca falha. O que confia em seu próprio coração é insensato, mas o que anda em sabedoria será salvo. Provérbios 28, versículo 26.

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1: 5:19.
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4: Você sabia que a espessura de um relâmpago é equivalente a uma moeda de 50 centavos? Parece ser mais largo devido à intensidade da luz.
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2: Você sabia que a maioria dos relâmpagos tem um comprimento médio de 3 a 5 quilômetros e tem uma corrente de 10 mil amperes a 100 milhões de volts?
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4: 5 horas e 24 minutos.

0: 5:35.
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2: Você sabia que a cada segundo acontecem cerca de 50 a 100 relâmpagos no mundo? E mais, a temperatura de um relâmpago é 3 vezes mais quente do que a superfície do Sol. Bota quente nisso!
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5: 5 horas e 43 minutos.
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Numa entrevista recente, o bicampeão mundial de Fórmula 1, Fernando Alonso, disse que a renovação de seu contrato com a Aston Martin foi definida numa conversa que durou no máximo 5 minutos. O experiente piloto atualmente tem 45 anos e será companheiro de equipe de Lance Stroll. Alonso já disputou 440 GPs desde sua estreia na categoria em 2001. É o piloto mais velho do grid.

A seleção portuguesa entrou em campo nessa quinta-feira após a saída do craque português Cristiano Ronaldo. E a camisa 7 agora é de Fábio Silva, que chegou à seleção portuguesa nesta data FIFA. A seleção portuguesa venceu a Dinamarca por 4-2.

São 7 horas, vamos concluir por aqui o nosso Amanhecer do Sertão suplemento hoje, né? E agora vamos com o nosso Bom Dia Independência, que está de volta depois de um período, né, de propaganda eleitoral gratuita. E nós agora estamos de volta com o nosso Independência Informa, nossas primeiras notícias do dia. Então vem aí o Bom Dia Independência.

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bom dia. São 7:05, 7:05. Estamos começando o nosso informativo, as nossas primeiras notícias do dia. O Bom Dia Independência. Estamos aqui pela Rádio Maravilha FM Crateús, que está em parceria. E a Má Independência, que está aqui gerando esse som para o Brasil, Ceará, Brasil, mundo, né? Estamos de volta agora, depois de uma temporada de propaganda eleitoral gratuita, né? Estivemos um pouquinho mais de um mês aí sem as nossas primeiras notícias do dia. Agora estamos de volta. Não sabemos até quando ficamos no ar, né? Porque se houver, no caso, segundo turno, tanto para o Estado como para a Nacional, aí sim retomamos aí com a propaganda eleitoral. Mas enquanto não sabemos se vai ter segundo turno, né, tanto para o Estado como para a Nacional. E aí nós seguimos aqui com o nosso Bom Dia Independência. E por falar em eleição, faltando menos de 48 horas para o começo da escolha dos candidatos, né? A festa da democracia começa domingo, é para ser de festa mesmo, né? Se não fosse tanto problema, tanta coisa, se transformou as campanhas eleitorais, foi um ringue, né? Uma confusão, proposta que é bom, nada, você se vê pouco, né? Porque tanto os que estão preocupados em atacar, o outro já em preocupado em se defender, e assim vai indo, seguindo as campanhas eleitorais dos últimos tempos. Então precisa aí haver uma reforma, alguma coisa que venha combater esse tipo de ação nas campanhas, porque senão quem perde, na verdade, é a população, que fica sem ouvir as propostas, fica sem saber o que é as ações dos candidatos que, se no caso, sendo eleitos. E aí, nós estamos aqui trazendo sempre as coberturas, as matérias relacionadas às eleições de 2026. Trazendo aqui o nosso tempo, temperatura atual agora está 25 graus, a máxima hoje vai para 36 graus, só que não fica nesse 36 graus. Aqui na nossa região, principalmente sertões de Crateús, mas algumas localidades no interior, outras da cidade, está havendo muita queda de energia elétrica, né? Então não está aguentando à tarde aí a questões, o sistema elétrico não está suportando, né, comportando tanto o consumo, né, que aumenta de ventiladores, ar-condicionado, essas coisas todas, porque o calor é insuportável mesmo, e aí acaba que tá trazendo prejuízos com essas quedas de energia elétrica, né? Então, vamos aqui seguindo. Nós temos aqui nossos calendários de pagamento. O pessoal estava com saudade, como eu trago todos os dias, o calendário de pagamentos do programas sociais, como também do INSS. E hoje, paga o final 7 dos aposentados e pensionistas. Hoje paga aqui os aposentados e pensionistas com final 7.

0: para você não perder seu compromisso, são 7 horas e 10 minutos. Vamos aqui com as notícias que realmente vem repercutindo. Na verdade, o que vem repercutindo mesmo é o debate da Globo, que foi cancelado, né? A TV Globo cancelou o seu debate tão esperado, tão tradicional, que é ali na última quinta-feira, antecedendo aí as eleições, aquela coisa, aquele sempre deixando por último, né? Depois que todas as emissoras promovem aí seus debates, aí a Globo vende, vamos fechar com chave de ouro com o debate da Globo, né? Então já estava acontecendo alguns problemas com o debate, né? Porque primeiro o candidato Luiz Inácio da Silva, o presidente Lula, disse que não ia comparecer ao debate, que é um direito dele, e ele vai se ele quiser, né? Então, não é obrigado, mas ele não foi, ele desistiu. E depois a campanha entrou com ação para que seja retirado o púlpito do, né, lado que seria o do presidente Lula, porque, segundo eles, iam tirar proveito daquela situação ali, daquela cadeira vazia, né? E logo após, também houve uma decisão judicial com o candidato do Missão, o partido Missão, Renan Santos, que reivindicou os seus direitos de participar ali daquele debate, já que ele é o terceiro colocado, já que já tinha desistido um candidato. Então, teve toda uma correria, um rebuliço, assim falando popularmente, para as pessoas realmente ficarem entendendo da situação, porque na regra fala que se um candidato desistir, tem que colocar outro no lugar, né? E no caso seria o Renan Santos, mesmo ele não tendo uma representação de 5 parlamentares lá no Congresso. E aí ele conseguiu a decisão, mas só que o outro candidato, segundo informações, o outro candidato não quis participar, e a Globo cancelou o seu debate alegando insegurança jurídica. Insegurança jurídica ou não, que realmente foi cancelado o debate da Globo, que é o que está repercutindo nesses últimos dias e momentos das eleições, né? Essas eleições que é atípica, ela é realmente uma eleição diferenciada de tanto que acontece. Ninguém sabe o que pode acontecer nas últimas horas, né? Você abre uma rede social, você num noticiário, já tem ali mudanças nas notícias. Enquanto eu estou aqui nesse jornal, nesse informativo, já estou olhando aqui o que tem de novidades nos noticiários, porque o pessoal não dorme, não. Então, vamos trazer aqui a matéria aqui da TV Globo, que foi cancelado, cancelou, aliás, o seu debate.
1: A TV Globo cancelou o debate entre os candidatos à presidência da República, agendado para a noite desta quinta-feira. Segundo a emissora, a decisão foi tomada porque duas notificações judiciais recebidas pela empresa interferiram nas regras previamente acordadas com os presidenciáveis, o que inviabilizou a realização do evento. A primeira notificação, assinada pela ministra do Tribunal Superior Eleitoral, Estela Aranha, impedia que a emissora exibisse o púlpito de Lula vazio no cenário durante o debate. O atual presidente da República e candidato à reeleição pelo PT já havia avisado a emissora que não compareceria à atração. A segunda intimação recebida pela TV Globo, proferida pelo ministro do Supremo Tribunal Federal, Gilmar Mendes, determinava a participação de Renan Santos no debate. O candidato não havia sido convidado porque o partido dele, o Missão, não possui ao menos 5 parlamentares no Congresso Nacional. A legenda tem apenas um representante no Legislativo. Segundo a emissora, a decisão de cancelar a atração ocorreu porque sucessivas decisões judiciais tomadas momentos antes da realização do debate causam insegurança jurídica e representam uma interferência indevida na liberdade que os veículos de imprensa têm de organizar os debates eleitorais. Antes mesmo de a TV Globo confirmar o cancelamento do debate, o candidato do PL à presidência da República, Flávio Bolsonaro, que havia confirmado a participação na atração, desistiu de comparecer ao evento. Segundo o senador, a decisão foi um ato de protesto contra a censura e a interferência do judiciário nas eleições. Da Rádio Agência Nacional em Brasília, Rafael Guimarães.
2: No domingo, 4 de outubro, cerca de 158 milhões e 700 mil brasileiros vão às urnas para o primeiro turno das eleições. Este ano, escolheremos os nomes daqueles que nos representarão como presidente da República, governador, deputado federal e estadual ou distrital, no caso do Distrito Federal, além de 2 senadores. São, ao todo, 6 votos. Saber a ordem em que eles devem ser registrados na urna eletrônica é muito importante para evitar confusões ou até mesmo a anulação do voto. O primeiro voto será para deputado federal, com 4 dígitos. Depois, o eleitor deve escolher o deputado estadual ou distrital, que tem 5 dígitos. O terceiro e o quarto votos são para as vagas de senador, com 3 dígitos cada. Na sequência, a escolha é para governador e, por último, para presidente. Nos 2 casos, os candidatos são identificados por 2 dígitos. Para não se confundir no momento da votação, a sugestão é levar uma lista com os números dos escolhidos ou escolhidas na ordem em que vão aparecer na urna, a chamada cola eleitoral. Mas lembrando que não pode entrar com o celular na cabine de votação, por isso, o ideal é anotar em um pedaço de papel. No nosso país, o voto é obrigatório para todo brasileiro que tem entre 18 e 69 anos de idade. É facultativo para aqueles que são analfabetos, para jovens de 16 e 17 anos e para os idosos acima de 70 anos. Neste ano, a votação vai começar e terminar simultaneamente em todo o território nacional, independentemente das diferenças de fuso horário. Considerando o horário de Brasília, as sessões de votações abrem às 8 da manhã e fecham às 5 da tarde. Da Rádio 2, Milena Abreu.
3: O presidente do Supremo Tribunal Federal, ministro Edson Fachin, rejeitou nesta quinta-feira pedido para afastar o ministro Flávio Dino do julgamento de processos contra o senador Flávio Bolsonaro, candidato do PL à presidência da República. Fachin negou o pedido de arguição de suspeição protocolada pela defesa do candidato. Para os advogados, Flávio Dino deveria ser afastado da relatoria da ação que investiga o uso de emendas parlamentares para financiar um filme sobre Jair Bolsonaro e de outras ações eleitorais por ter ligação pessoal com o presidente Lula. O despacho de Fachin está em segredo de justiça e os detalhes da decisão não foram divulgados. Dino é relator de ação que apura se o deputado federal Mário Frias, do PL paulista, enviou emendas de R$2 milhões para um instituto comandado pela mesma empresária que dirige a produtora audiovisual GoUp, responsável pelas gravações do filme Dark Horse. Frias também se declara produtor executivo do filme. Nesta semana, Dino também suspendeu uma decisão do Tribunal Superior Eleitoral que excluía postagens nas redes sociais que levantavam a ligação de aliados de Flávio Bolsonaro com projetos passados de retirar o título de padroeira do Brasil de Nossa Senhora Aparecida. Dino alegava que isso restringia a liberdade de expressão. Nesta quinta-feira, o ministro encerrou o processo sobre a ação, alegando perda do objeto após o TSE tomar uma decisão em relação à questão. Com informações da Agência Brasil, da Rádio Nacional em Brasília, Gésio Passos.
0: E agora vamos trazer aqui o programa Viva Maria, né? O programetezinho falando sobre, destacando a proteção de criança e adolescente nas eleições.
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5: Saudações de paz e bem, porque hoje, 2 de outubro, é o Dia Internacional da Não Violência. Uma data que coincide com o aniversário de Mahatma Gandhi. Para quem não sabe, um dos principais símbolos da resistência pacífica. Essa data foi criada pela Assembleia Geral das Nações Unidas em 2007. Desde então, a gente aproveita esse 2 de outubro para promover uma mensagem de não violência, incentivando a reflexão sobre a importância da paz, da tolerância e do respeito entre as pessoas. É tudo que a gente precisa, ainda mais quando estamos às vésperas de um momento decisivo da vida brasileira, da nossa democracia. E não por acaso, nós queríamos hoje, à luz da pureza, da resposta das crianças, como diria Gonzaguinha na música, justamente buscar uma compreensão da importância das políticas públicas voltadas para a proteção de crianças e adolescentes. E não por acaso, a Agenda 227, que é um movimento muito importante, que reúne 520 organizações da sociedade civil brasileira, está aí com um documento muito importante. E quem vai traduzir a que vem esse documento é a nossa querida doutora Ana Potiara, ela que é diretora executiva da ANDI Comunicação e Direitos e também integra a equipe dessa grande campanha, a equipe executiva da Agenda 227. Seja muito bem-vinda ao nosso programa, Ana.
6: Ô, Mara, eu que agradeço a oportunidade, a felicidade de estar com vocês aqui nesse dia.
5: Pois é, um dia da não violência, né? E a gente, infelizmente, a todo momento se depara, inclusive, com situações que demandam até judicialmente multas muito importantes, né? Não sei, todo mundo já deve estar a par dessa notícia que chocou grande parte da população brasileira, né? Porque o governo brasileiro, inclusive, está indo à justiça contra a Discord para obrigar essa plataforma a adotar medidas para a proteção das crianças e adolescentes. E nessa mesma direção estão vocês com esse documento da Agenda 227, não é verdade, doutora Ana Potiara?
6: É isso mesmo, Mara. O documento traz, inclusive, propostas relacionadas a essa pauta da proteção das crianças e adolescentes no meio virtual.
5: E aí eu queria saber, vocês estão entregando de que forma essas metas, esse documento, as candidaturas que aí estão, mulheres e homens querendo governança, querendo presidência, enfim, gostaria muito de ouvir qual a estratégia que vocês, enquanto movimento, estão adotando para sensibilizar essas pessoas que vão ter o poder da caneta, e não é pouca coisa.
6: Não é mesmo. Mara, o documento se chama Prioridade Absoluta, Infâncias e Adolescências. Nós realizamos dois documentos. Um documento que é voltado às candidaturas à presidência da República, então pensando nas competências desse ente federativo, e pensando também em um segundo documento que traz propostas aos governos de Estado, pensando a partir dessa competência dos governadores. Estamos procurando as candidaturas, então, da presidência, as candidaturas aos governos de Estado, pensando a partir dessa competência dos governadores. Estamos procurando as candidaturas, então, da

0: Constituição Federal.
1: Agora, Poti, eu queria muito que você nos dissesse de que forma as crianças também participaram da construção desse documento.
0: Mara, nós realizamos uma escuta de crianças e adolescentes, onde foram ouvidas mais de 1.200 crianças e adolescentes de todas as regiões brasileiras. Elas puderam manifestar o seu desejo para um novo Brasil, um Brasil diferente, o Brasil dos sonhos delas. Mas também, Mara, nos apresentaram todas as suas preocupações, né? O que que deixam elas entristecidas ou indignadas? Elas estão muito atentas a tudo que tem acontecido no seu país, né, com todas as suas dificuldades, e trouxeram isso num documento que a gente também tem no site da Agenda 227 e que nós recebemos para também construir as nossas propostas.
1: Então, eu queria saber como é que, na prática, vocês estão atuando.
0: Mara, a equipe executiva da Agenda 227, esse movimento que conta com mais de 520 organizações, então a gente atua aqui na equipe executiva fazendo o mapeamento dessas candidaturas à presidência da República e dos governos de Estado. A gente procura cada campanha, ou seja, cada candidato e candidata à presidência da República, faz o contato e a gente realiza uma incidência na boa parte dos planos de governo, e aí agora a gente faz um encontro com os candidatos, apresentando a eles todas essas propostas, demonstrando nesse período eleitoral que colocar crianças e adolescentes no centro do debate eleitoral, na verdade, configura uma nova possibilidade de Brasil e de conquista de direitos, se essa candidatura for eleita, em relação principalmente aos candidatos à presidência da República. Nos estados, a procura é realizada por organizações que estão no território, organizações que são signatárias da Agenda 227. Essas organizações fazem a mesma busca dos candidatos aos governos de estado, né? Então, procuram os candidatos e candidatas no território com demandas específicas do estado também.
1: Pois é, e esse pessoal todo tem consciência de que crianças e adolescentes no Brasil são quase 51 milhões de brasileiras e brasileiros e que por isso mesmo merecem ser prioridade absoluta nas políticas públicas?
0: Exatamente, Mara. A gente está falando de um quarto da população brasileira e que boa parte desse público não é votante. No entanto, são pessoas, são indivíduos com sujeitos de direitos que merecem o nosso cuidado, o nosso respeito e o nosso investimento enquanto Estado brasileiro, enquanto sociedade brasileira. São presentes e precisam ser cuidados agora para que futuramente sejam cidadãos que possam contribuir cada vez mais com a sociedade brasileira.
1: E aí eu queria saber da receptividade dessas candidaturas. O pessoal está sendo sensível às propostas, às metas, enfim.
0: Mara, a prioridade absoluta, né, então trazida pelo artigo 227, que por muita gente ainda não é conhecida, inclusive eu queria destacar isso, muito sequer conhece esse artigo da Constituição, que é o único que fala da prioridade absoluta. A gente, por vezes, precisa explicar desde o início do que a gente está falando. A receptividade sempre é muito bacana, é sempre muito importante. Algumas candidaturas já compreendem muito bem do que estamos falando, outras tratam a pauta com romantização, e não é isso. Nós estamos falando de direitos, de um dever constitucional. Eu diria assim que a gente tem tido bastante sucesso, as organizações têm trabalhado bastante para ter esse documento como orientador do processo eleitoral nos seus estados e a gente na presidência da República, mas eu acho que ainda devemos muito às crianças e aos adolescentes. Ah, deveria ser mais fácil e mais simples e mais coerente para o discurso que candidatos e candidatas trazem.
1: Principalmente no âmbito federal e estadual, né? Já que nós vamos ter uma renovação do Congresso, o Senado principalmente, onde estaremos escolhendo duas candidaturas, né? Com muita responsabilidade, e a hora é essa, a gente precisa fazer valer o nosso futuro. E ele vai depender da forma responsável e respeitosa com que a gente cuide dessas sementes do amanhã, que são nossas crianças e adolescentes. Queria muito parabenizar a ANDI Comunicação e Direitos, que você também representa à frente da diretoria executiva, mas igualmente eu gostaria de abraçar essa equipe valorosa, essa equipe que compõe como você a execução dessa Agenda 227. Queria saber até agora, por curiosidade, estamos na véspera do pleito, né? Nossa, domingo está aí, batendo a nossa porta. Quantas adesões vocês já puderam contabilizar e o que que vocês vão fazer nessa reta final? É hoje o dia, amanhã também e depois a sorte será lançada.
0: Estamos a todo vapor, Mara.

0: numa correria danada. Muita gente deixou para a última hora, muitos candidatos, mas entenderam a importância da pauta. Estão recebendo esse documento, estão fazendo esse processo de reconhecer o direito de crianças e adolescentes. Nos estados, a gente tem mais de 30 candidaturas que já receberam o documento da Agenda 227. Esse que é um documento principalmente de sensibilização dessas candidaturas, para que, se eleitos, eles façam uma gestão centrada na infância e adolescência, né? A gente também tem uma incidência também nas campanhas, não necessariamente só o encontro com os candidatos, e isso a gente já fez muito mais, inclusive com vários dos candidatos à presidência da República também. Então a gente tem aí uma receptividade muito bacana. Aonde tiver segundo turno, seguiremos com a campanha, mas ainda tem tempo. Nós temos até amanhã para subir mais candidaturas comprometidas com a infância e adolescência.
1: Agora, para o eleitor, que
2: são 7h30, vamos concluir por aqui o nosso informativo, que volta segunda-feira, já com o resultado do primeiro turno das eleições de 2020.
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0: voltar aqui. Agora com o som. Bom dia a todos e a todas. Eu sou Luiz Regadas, apresentador e produtor do programa Café Democracia. Sejam todos e todas bem-vindos e bem-vindas para mais um programa. Hoje iremos conversar sobre a força da sanfona de oito baixos e a inovação do cavaquinho seis cordas da música brasileira. Conosco aqui já presente, o professor Luizinho Calixto e mestre sanfoneiro. Professor Luizinho, bom dia, seja bem-vindo.
1: Bom dia, Luiz. É um prazer enorme, mais uma vez, participar do seu programa e estou muito feliz com isso.
0: Então, vocês vão mandando sua mensagem, façam o que dão os companheiros e as companheiras aqui, já se tornaram membro da Atitude Popular, inscreva-se na Atitude Popular e mande suas músicas, perguntas sobre, no momento, sobre oito baixos, sobre chorinho e muito mais. Então, sem mais delongas, professor Luizinho, ontem foi o dia da música, né, professor?
1: Pois é, rapaz, eu não estava muito ligado, porque passei o dia... Esses dias eu tenho estado muito ocupado com os afazeres de casa, principalmente quando eu viajo. Eu passei um período afastado de casa, foram 17 dias, aí quando eu chego tenho que botar as coisas tudo em dia, tudo no seu devido lugar, porque lá em casa é só eu e a minha esposa, né? Os filhos são casados, estão cuidando das suas vidas, são dois. Então, eu cuido de uma coisa, minha mulher cuida de outra e tal. Essas coisas mais, que requer mais a atenção do homem, então sobra para o marido, né? Peso, essas coisas todas. Então, ontem eu não acessei.
0: Mas qual a importância da nossa música brasileira, nossa música nordestina para você? Como dia desse tão importante?
1: Olha, a música tem uma importância tão grande para mim. Não é maior do que de tantos outros colegas que tem por aí. Mas a música e a sanfona de oito baixos me proporcionaram momentos assim incríveis. Foi através da sanfona de oito baixos, através da música, que eu conheci Jackson do Pandeiro. Eu tinha 8 anos de idade. Pouco tempo depois, me tornei um dos amigos do Jackson. Foi através da música que eu conheci Jerivão Lacerda, conheci Dominguinhos, conheci o Rei do Baião, Luiz Gonzaga, Trio Nordestino, Corovelo do Zero, Chico César, Fagner. Enfim, essa semana eu tive prazer enorme conhecer a atriz Mariana, né?
0: Eu vi, ela compartilhou, acho que ela até curtiu também aquela sua publicação que o senhor repostou.
1: Aham, isso é verdade. Isso aconteceu na cidade de Rio de Contas, lá na Chapada Diamantina, na Bahia. Então foram assim, momentos maravilhosos. Então tudo isso graças à música. Então se ontem foi o dia da música, então parabéns para todos que vivem da música, assim como eu e como você também.
0: E a música é muito importante, a arte, para manter-nos vivos nesse mundo, né? Nessa democracia, e lutarmos firme e forte, principalmente que domingo é um dia bastante democrático, o dia das eleições 2026 no Brasil, e todos devemos ir lá votar. Professor Luizinho, a sanfona de oito baixos tem uma história profundamente ligada à música nordestina, mas também exige uma técnica muito particular do músico, porque a sanfona de oito baixos é um instrumento

0: tocando e consertando sanfonas, principalmente o do baixo. Meu pai, seu de Deus, também trabalhava consertando
1: De pai para
0: sanfona.
1: filho.
0: Oi?
1: De pai para
0: De
1: filho.
0: pai para filho, com certeza.
1: E para filho também, que quer fazer esse programa de hoje.
0: É verdade. Então, a sanfona de Itubás tem essas particularidades que poucos sabem.
1: E para neto, hein? Também seu netinho já tá ali arranhando
0: Meu
1: as
0: pai,
1: folhinhas.
0: ele já tem um interesse enorme pela música, tanto o neto, o Isaac, né, que está com 5 anos, quanto a neta,
1: É sua
0: Beatriz, que
1: filha.
0: tem 4 anos, né, tem um interesse enorme pela música. Isso é muito positivo, né? Principalmente na minha família. Eu já tenho sobrinhos e sobrinhos netos, que tem deles que já estão tocando sanfona de 8 iguais. É incrível.
1: Que bonito. E, professorzinho, qual música o senhor consegue tocar na sanfona de oito baixos? É possível tocar um pouquinho do hino brasileiro? No hino nacional? Ou não?

0: Sanfona é muito lindo, sanfona de baixo também. E qual a música que representa realmente, que ficou caracterizada a sanfona de oito baixos?
1: Rapaz,
0: tem muitas?
1: Tem várias. Uma.
0: É sua? É autoral?
1: Não, essa é de um cara chamado Pedro Raimundo. É uma da, é a música mais pedida para se tocar na sanfona de oito baixos, que é Escadaria, né?
0: Era só tocada ou cantada também?
1: Não, só tocada.

0: Muito bonito, pode trocar à vontade aí com o cara, porque ó, e você quer ouvir que música? É brasileirinho? O cara brasileirinho não ficava aqui esperando o Luiz chegar ainda, que ele não chegou, é verdade.
1: Chega já.
0: Chega já, 8 horas eu chego, o programa já está indo. O trânsito Fortaleza está muito engarrafado esses últimos dias, muito agitado. Professor e mestre sanfoneiro, o que um jovem músico precisa aprender, já que o senhor também dá aula, para dominar esse verdadeiro instrumento belíssimo que é a sanfona de oito baixos e não deixar essa tradição desaparecer?
2: Olha, dominar é uma palavra muito forte, né? Uhum. Mas eu aconselho, que eu tenho vários alunos espalhados pelo Brasil todo, mas eu aconselho uma prática diária. Você, por exemplo, se um dia tem 24 horas, você pode separar uma hora para a prática do instrumento, porque com isso você se familiariza com o instrumento, né? E você passa cada vez mais que você praticar, você vai tocando melhor, hoje melhor do que ontem, amanhã melhor do que hoje, e você não nota essa mudança. Mas isso é uma prática normal do músico com o seu instrumento, seja sanfona de oito baixos, seja violão, cavaquinho, pandeiro, bateria. Tem que ter a prática todo dia, todo dia. Se você quer tocar e tocar bem, você tem que praticar. Senão, não adianta. Fica só naquele pouquinho, pouquinho, não sai disso.
0: Luizinho Carente, você tem música autoral?
2: Tem. Eu queria
0: falar um pouco dessa música que você acha importante nesse momento e tocá-la?
2: Olha, uma das músicas que eu fiz, isso não tem muito tempo, e que teve uma aceitação muito grande, né? Tá com mais de 10 anos que foi gravada, e hoje eu escuto ela sendo tocada em todos os lugares que eu chego, seja no sul, né? Seja no sudeste, em toda a região nordeste, muito sanfoneiro toca, que é a música Castanhola. Inclusive, essa música, ela é assim, faz parte do repertório do João Bandeira. Ele não vai tocar em lugar nenhum sem tocar essa música. Essa semana ele até me ligou para perguntar o título, que ele não se lembrava, que é um choro.

0: Ah, legal, a gente chegar no nosso amigo Luiz José.
1: Alegria.
0: Luiz José, seja bem-vindo aqui ao programa Café de Democracia. Todos vocês estão escutando o programa Café de Democracia. De segundas às sextas-feiras. Às sextas-feiras a gente reserva para a cultura, para a música, porque sem música a gente não vive, sem a arte, principalmente nesse mundo tão assim individualista. Luiz José, seja bem-vindo. Bom dia.
1: Bom dia.
0: Se apresente aí para os ouvintes.
1: Bom dia, senhor. Todos bem-vindos aí, curtindo esse momento super especial com o nosso querido Luizinho Calixto, que é a identidade da música brasileira, ele que representa tão bem a vivência que teve desde o seu irmão, não, o Zé Calixto, que é importantíssimo para a nossa música, e o Luizinho, com todo o seu virtuosismo, todo o seu conhecimento técnico, expandiu e mantém a chama
0: viva do acordeão de oito baixos. Então, vamos que vamos. Eu queria te perguntar para você, Luizinho, sobre o cavaquinho você escolhe, você desenvolveu. O que muda na sonoridade, na possibilidade das músicas no instrumento com duas cordas a mais?
1: Essa é fruto de uma pesquisa que eu venho desenvolvendo há muitos anos com o cavaquinho. Iniciei os estudos aos 10 anos de idade e tive a curiosidade e a busca de executar músicas que antes não eram tocadas no cavaquinho, né? Com o estudo do bandolim, do violão, eu vi a necessidade de acrescentar algumas notas. E aí, inicialmente, acrescentei o sol do bandolim para tocar as músicas que antes era possível no bandolim, na extensão do bandolim. E foi feito com o cavaquinho de cinco cordas, que aí não tem ineditismo. O Nelson Alves, que tocou com a Chiquinha Gonzaga, já tinha realizado um cavaquinho de cinco cordas, né? Então, o ineditismo da minha atuação foi realmente a sexta corda. Eu acrescentei o dó do violão de sete cordas. Então, eu ali as possibilidades das notas do violão de sete cordas, o bandolim, e mantendo a forma do cavaquinho tradicional, sem descaracterizar, né? Na mesma afinação que a gente usa.
0: Para começar quente, qual música você poderia tocar aí que o professor Luizinho pudesse acompanhar?
1: Vamos fazer do Jacó do Bandolim. Jacó do Bandolim, Santa Morena.
0: Olha, para um pouco essa música para os ouvintes conhecerem, quem não conhece.
1: É uma valsa espanholada do Jacó do Bandolim, muito bonita, todos gostam de ouvir. E é uma das músicas que eu também já exploro aqui, a nota Dó sustenido, que não tinha antes, né? Que eu falei.
0: Uhum.
1: Essa nota não pertence ao cavaquinho tradicional. Vamos nessa.

0: meus mestres aqui em casa, aqui no programa Café com Democracia, no estúdio da TV da Mendoza, tocando, vou também cantar um pouquinho para vocês. Já começamos aí com o hino nacional brasileiro, nesse momento democrático das eleições de domingo. A gente pede a vocês que comentem, que a gente também está nos ajustes. É, a gente dando som, mexe aqui na câmera, aqui lá, mas o importante é chegar o som muito bom para vocês. Luizinho, o cavaquinho é um dos instrumentos mais identificados com a música brasileira, especialmente com o choro e com o samba. Como o cavaquinho seis cordas dialoga com essa tradição sem perder a identidade do instrumento? Professor Calixto, só pode interromper, fica à vontade também quando quiser conversar, opinar. Daqui a pouco eu faço algumas perguntas para o senhor.
1: Bom, a minha intenção com a vivência do choro e do samba, inclusive do forró, hoje eu fico muito feliz aqui estar ao lado do Luizinho, que foi quem abriu as portas para eu me inserir no forró e iniciou todo o meu aprendizado, conhecendo. Antes eu identificava o forró apenas forró, não sabia distinguir entre o shot e o baiano, nada.
0: Chamada, cru, né?
1: E o Luizinho foi forró. Fez essa lapidação, me mostrando algumas referências do cavaquinho nesse sentido. E também a vivência com o choro, que traz diversos gêneros inseridos, né, como a polca, a valsa, tudo está inserido no choro. Também foi um grande aprendizado. E não poderia deixar de mencionar o samba, e também uma influência muito forte no cavaquinho, com o modismo do pagode e tudo. Então o cavaquinho se popularizou bastante no nosso país, veio de Portugal na colonização, e aqui ele adquire repertório próprio, técnica, forma própria de tocar, e eu faço parte dessa escola, graças à cultura brasileira, à riqueza da nossa música, que passei por todos esses gêneros, né? Cada ramificação dessa são várias possibilidades, né? Desde o forró, o choro, né? É muito ramificada a nossa música em cada gênero. E aí o cavaquinho está inserido e eu fui formado nessa projeção cultural da nossa música. E a partir da nossa música e da sua forma de tocar, e a técnica desenvolvida do cavaquinho nesse âmbito, foi que eu desenvolvi o cavaquinho de seis cordas. E isso é muito importante para a nossa cultura, que também traz para nós o cavaquinho brasileiro de seis cordas, né? Nós temos dois cavaquinhos, é o cavaquinho convencional e o cavaquinho paulistino. O paulistino é um do bojo menor, que o canhoto também usou, do Reginaldo Canhoto, né? E esse é o cavaquinho convencional. A partir desse cavaquinho convencional, eu acrescentei a sexta corda. E isso traz um ineditismo para nós brasileiros, em especial aqui do Ceará. Eu que estudei todo esse âmbito da nossa música, a partir daqui da nossa região, por conta da cultura, da técnica explorada, já descolonizando o cavaquinho português.
0: Professor Luizinho, como o senhor vê a entrada do cavaquinho no forró, já que os instrumentos normalmente eram zabumba, triângulo e sanfona?
2: Olha, com alegria, né? Porque o meu primeiro disco, que foi gravado em 1976,
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2: 8 horas e 15 minutos.
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2: 8 horas e 16 minutos.

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4: 8 horas e 36 minutos.

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2: 8 horas e 44 minutos.

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1: 8:59.
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1: Nove horas e 3 minutos.

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1: 9 horas e 32 minutos.

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2: 9:55.
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0: Momento Saúde, chegando para conversar com você sobre saúde e qualidade de vida, como você está e como anda a sua saúde. Fechamento deste mês de setembro, onde a gente conversou muito aqui sobre o Setembro Amarelo, né? O que que essa campanha quer mostrar para a gente e qual incentivo essa campanha quer fazer, de fazer com que a gente ame mais a vida e quem está com dificuldade de seguir deve pedir ajuda. Psicólogo Pablo já está aqui no estúdio com a gente, é ele que vai nos ajudar a entender, né, a importância, né, da gente buscar ajuda quando a gente estiver com dificuldade para seguir. Pablo, bem-vindo ao programa Momento Saúde, muito bom te ver e te receber. Estamos encerrando o Setembro Amarelo. Qual é a principal mensagem que precisamos levar deste mês para o restante do ano? Seja bem-vindo.
1: É muito bacana sempre estar aqui com vocês nesse momento, com a Sheila, para poder falar de um assunto tão importante que é o Setembro Amarelo. Eu, enquanto profissional da saúde mental, o que eu penso, né, o que eu vinha refletindo quando a gente me preparei para vir para essa conversa, é em relação à importância dessa campanha não parar agora, porque o mês está encerrando, Sheila. Então, assim, eu acho que o recado que ele tem que ficar é que a valorização da vida, né, a nossa capacidade, o aumentar da nossa capacidade de ouvir e acolher o outro, é algo que precisa transpassar a barreira do que a gente discute no Setembro Amarelo, né? Então, o Setembro Amarelo, ele é um momento que a gente utiliza para que a gente coloque em destaque uma temática que atravessa a nossa vida ao longo do ano inteiro, né? Então, o que precisa irromper aqui durante esse processo de campanha é que a gente não pode parar, que a gente deve continuar nesse processo de acolher o próximo, né? Nesse processo de valorizar a vida, né? Então, dentro de tudo isso que foi discutido sobre maneiras de como buscar ajuda, de maneiras de como ajudar um amigo que está em processo de sofrimento, eu acredito que o mais importante é que a gente leve essa lição e que ela esteja presente em cada mês do nosso ano, em cada atitude que a gente toma e em cada vez que a gente tem a possibilidade de acolher uma pessoa que está em sofrimento, né?
0: Falando na pessoa em sofrimento, quais sinais podem indicar que uma pessoa está passando por um sofrimento emocional mais sério? Porque altos e baixos todo mundo experimenta na vida. Mas algo mais sério que realmente precisa de uma intervenção, Pablo, como que a gente pode identificar?
1: É isso, Sheila, eu acho que você falou uma coisa que é muito fundamental, é entender que há momentos de tristeza e que há momentos onde isso se torna patológico, onde é um adoecimento, né? Então, todos nós temos percalços na vida por coisas que não dão certo, por perdas que nós temos, por projetos que não são efetivados, então isso nos gera momentos de tristeza, né? Então, o que é quando isso começa a ficar de alguma maneira patológica, né? Quando a pessoa, ela começa a perder a funcionalidade da vida dela, quando essa tristeza começa a incapacitá-la de viver socialmente como ela vivia antes, de praticar atividades que antes ela tinha prazer de fazer e agora não tem mais, de estar muito tempo isolada, coisa que não acontecia, né? Então, há uma mudança no comportamento que quando a gente tá perto, que é muito importante que a gente olhe para as pessoas que estão próximas da gente, né? Então, às vezes, a gente não dá conta de uma coisa muito grande, mas a gente consegue olhar para quem está dentro da nossa casa, para o meu grupo de amigos. Tem alguém ali que mudou o comportamento, que passou a se comportar de uma maneira muito estranha, a se isolar, a estar muito irritado, né? A irritação, ela é um sintoma muito nítido também dos processos depressivos, né? Então, o adoecimento mental, que pode ter inúmeras causas, né? Desde um trauma a questões biológicas do organismo humano, ele é algo que qualquer pessoa está suscetível, né? Então, entender que qualquer um que está à minha volta pode estar passando por um momento de sofrimento é de fundamental importância, porque é nesse momento que eu consigo olhar para aquela pessoa com as fragilidades que ela pode estar enfrentando e oferecer um suporte. Da mesma maneira que, vivendo nós todos em comunidade dessa forma, quando eu estiver em sofrimento também poderei ser acolhido.
0: Você falou aí da mudança de comportamento, do isolamento, da perda de interesse pelas atividades habituais. Então, a gente pode encarar tudo isso como sinais de alerta de que aquela pessoa está precisando de ajuda. Vamos falar dos homens, né? Aquele que gostava de ir pro baba, reunir com os amigos o fim de semana, jogar o seu vôlei, né? Sair para caminhar e, de repente, perdeu o interesse. Falando das mulheres, sempre estava ali, gostava de uma festa, frequentava a academia, fazia uma caminhada. De repente também a pessoa perde o interesse. Isso é importante? Isso tem que ser visto com cuidado?
1: Isso tem que ser visto com cuidado, Sheila. Dentro do processo de adoecimento mental, uma coisa que nós, enquanto profissionais da saúde mental, como psicólogos e psiquiatras, iremos avaliar é o nível de esvaziamento social daquela pessoa. Então, a pessoa no processo de adoecimento, justamente por falta de motivação, por tristeza excessiva, né, por desconfortos inúmeros de estar num ambiente com muitas pessoas, a pessoa vai deixando de praticar atividades que antes eram prazerosas ou motivadoras, né? Então, isso pode atingir todas as áreas, como você falou. Então, desde a prática de uma atividade física, você fazer um esporte, você não querer fazer mais. Ou até mesmo quando você está ali indo para a igreja e você não tem mais vontade de ir para a igreja. Quando você é uma pessoa que era motivada a estudar, a estar sempre buscando e você não faz isso mais. Quando você não tinha, por exemplo, outrora, dificuldade para poder viver em comunidade, estar em sociedade, estar num ambiente com muito pessoas e daqui a pouco você começa a repensar antes de sair de casa, porque você já começa a pensar, nossa, lá vai estar cheio de gente. Então, uma série de questões afetam a pessoa, né? Então, o esvaziamento social, que foi isso que você falou, é um dos elementos mais importantes. A pessoa, ela passa, para de praticar coisas que antes eram motivadoras, que antes faziam com que ela se sentisse bem, que relaxava ela do trabalho, por exemplo. Então, ela vai se esvaziando aos poucos.
0: Pablo, quando alguém diz uma frase como "não aguento mais" ou "ah, eu queria sumir, eu queria desaparecer", como familiares e amigos próximos podem ajudar alguém que afirma isso?
1: Isso que você fala, Sheila, é super importante, porque quando a gente fala desse tipo de fala, muitas vezes nós, enquanto família, não levamos em consideração, né? Então a gente muitas vezes não leva o indivíduo em consideração, acha que é apenas uma fala da boca para fora, ou se é um adolescente, acha que é coisa da fase. Mas justamente o que apontam os estudos é que a pessoa que está num processo de adoecimento, ela vai dando esses sinais, né? Então, esse tipo de fala, como que eu posso ajudar, né? Então, muitas vezes nós, enquanto pessoas comuns, não vamos conseguir dar conta de tudo, mas eu posso acolher aquela pessoa, dizer que eu estou com ela, ajudá-la a buscar atendimento psicológico, por exemplo, ajudá-la a buscar um atendimento médico, porque isso é muito importante. Importante, né? Então, quando a gente vê que saiu da nossa alçada aquilo ali, quando a gente não consegue mais dar conta do sofrimento do outro, a gente pode propor isso, que a pessoa muitas vezes, nesse processo de adoecimento, ela não entende que ela precisa buscar ajuda. E quando eu vejo, eu identifico, olha, aquela pessoa, ela parou de fazer o que ela gostava, ela tá mais triste, ela tá mais irritada, então eu percebi isso. Então, eu posso aos poucos me aproximar daquela pessoa e propor, vamos buscar ajuda junto? A gente podemos ir lá no postinho, podemos procurar um psicólogo da minha confiança, um psiquiatra da minha confiança. Então, essa é a maneira correta, né? Então, a gente acolhe. Ah, mas será que ela tá falando a verdade mesmo? Ou será que ela tá só falando da boca pra fora? Ou será que isso é coisa de fase? Eu acho que nós temos que ter muito cuidado com isso, porque é o nosso julgamento e nós não somos profissionais. Então, quando a gente escuta isso, o que nos cabe? Acolher aquilo como verdade e dar um suporte pra aquela pessoa da maneira que a gente pode, né? Seja ajudando essa pessoa a marcar um profissional, um médico, seja oferecendo um ombro amigo, seja dizer que eu estou com ela naquele momento de sofrimento, ou entender o que que ela precisa, porque a gente precisa ouvir a pessoa, né? Então, às vezes, a pessoa tem o que dizer. A gente se preocupa muito com o que fazer ou com o que falar de volta para a pessoa, com quantas vezes aquela pessoa só queria ser ouvida, né? Então, são muitas nuances em relação a esse processo.
0: A gente volta com você daqui a pouquinho, vou te oferecer uma água e a gente volta contigo já já aqui no Momento Saúde.
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3: 10h08.
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0: Estamos de volta com o programa Momento Saúde. Eu quero mandar um abraço para o Railton, quero mandar um abraço para a Sueli, para a Edilene, todas essas pessoas maravilhosas que estão acompanhando a nossa programação. Muito obrigada pelo carinho, muito obrigada pela companhia. É muito bom falar de saúde para vocês que estão nos acompanhando. Pablo, o que que a gente deve evitar falar para uma pessoa que está enfrentando depressão, ansiedade ou uma crise emocional? O que que a gente não deve dizer a alguém que nos procurar e que está passando por esse quadro?
1: Eu acho que uma das grandes questões é não responsabilizar mais a pessoa pelo sofrimento dela. Então, às vezes, eu acho que a gente chega tentando ajudar e fala assim, ah, você é forte, né? Então, assim, a gente sabe que a pessoa é forte e eu entendo que essa fala, às vezes, é falar assim, olha, você é forte, você vai conseguir, mas aquela pessoa, ela já tá num sofrimento e cheia de responsabilidade sobre os processos dela. Então, colocar essa responsabilidade nela mais uma vez e dizer assim, às vezes, olha, você é forte. Ou tentar colocar, arrumar uma solução, assim, olha, ah, então vamos te levar para a igreja porque isso é falta de Deus. Às vezes aquela pessoa está cheia de Deus, talvez seja a última coisa que está prendendo ela, né, a manter ela continuando. E não é aquela questão que está fazendo ela sofrer. Então eu acho que duas coisas a gente deve evitar. Primeiro, conclusões e julgamentos. Então eu dizer assim, ah, você é forte, você está concluindo coisas. Então eu acho que mais a gente perguntar à pessoa, entender da pessoa que a pessoa gostaria de ajuda ou por que ela está sofrendo, é mais importante do que eu dizer coisas que vão eventualmente ou revitimizar a pessoa ou julgar ela, porque quando eu digo que é falta de Deus, talvez eu estou dizendo que é porque aquela pessoa não está se esforçando tanto, e o processo de adoecimento mental independe da vontade da pessoa, né? Independe. Então às vezes a pessoa está cheia de Deus e mesmo assim adoece, ela está cheia de família e mesmo assim adoece. Então a gente tem que evitar isso, isso, né? Julgar e apontar.
0: A gente tem dois exemplos importantes, que é o padre Marcelo Rossi, que ele sempre fala do processo de depressão, né, que ele enfrentou e até hoje ele continua tendo acompanhamento, e o padre Fábio de Mello também, né, que sempre fala sobre essa questão da síndrome do pânico e da depressão, período de depressão que ele enfrentou. Então são exemplos de que não é falta de fé, não é sobre isso, né? Pablo, para fecharmos, para quem está ouvindo a gente nesse momento e pensando que não consegue mais continuar, o que você gostaria de dizer diretamente para essa pessoa? Esse programa, ele está sendo gerado aqui em Luiz Eduardo, no oeste da Bahia, e ele vai para 116 municípios em todo o Brasil. Tem muita gente nos ouvindo neste momento. A gente agradece o carinho da audiência de todos vocês, em nome da Sidônia, que está nos acompanhando, em nome da Usana. Inclusive, ela diz aqui, Sheila, a minha irmã estava com essa fala de que não aguenta mais tanto luto. O que que eu devo fazer? Então, qual mensagem você deixa para quem está pensando, olha, não aguento mais, não consigo lidar com isso?
1: Olha, primeiro falando diretamente com a pessoa que pode estar em sofrimento agora, nesse momento, nos ouvindo, é dizer para ela que ela não está sozinha, né? Então, primeiro que nós estamos aqui enquanto a rádio, que é da comunidade, que está aqui se prestando nesse momento, né? Então, essa é a sua primeira rede de apoio que você pode buscar num grito de socorro, né? Então aqui tem uma estrutura na rádio que pode orientar, por exemplo, né? Dizer para você que você pode buscar a sua família também, né? Então às vezes a gente tem receio de chegar para a família e ser julgado, mas hoje a família está cada dia mais orientada a acolher pessoas dessa forma. Então busque sua família ou outras redes de apoio. Para mim, a palavra central aqui seria rede de apoio, né? Que a gente pode buscar na nossa família, na nossa religião, em todos aqueles que a gente confia e pode buscar para poder passar com a gente nesse momento, né? Então, eu costumo dizer que a vida é como se a gente estivesse caminhando com uma mochila nas costas, e os problemas são pedras que, às vezes, ao invés de nós só tropeçarmos nessas pedras, a gente vai colocando elas nessa mochila e vai acumulando. E chega uma hora que, para poder descarregar essa mochila, a gente vai precisar de ajuda. Então, procure ajuda, procure um profissional da sua confiança, procure o postinho da sua comunidade, o posto de saúde, que tem equipe técnica que está preparado, né? Busque um profissional particular, né? E também colocar aqui disponível, também eu enquanto profissional, a Sheila tem aqui os meus contatos, estamos disponíveis para fazer o acolhimento, para dar orientação, né? Eu não lembro o nome da ouvinte que você leu a mensagem.
0: É a Osana.
1: A Osana falou em relação à irmã dela, né? Osana, quando a gente está falando em relação a adoecimento, para mim a minha primeira preocupação, principalmente em relação ao adoecimento mental, é: essa pessoa recebeu acolhimento profissional? Porque eu acho que o acolhimento profissional, ele é um divisor de águas, né? Nós podemos ser acolhidos da maneira que formos pelos nossos amigos, da maneira que for pela nossa família, da melhor maneira possível, mas nada vai se comparar ao manejo profissional adequado, né? Então é importante que, se a gente identifica que está num processo de sofrimento, ou que alguém que a gente ama está num processo de sofrimento, que a gente busque ajuda profissional, né, para que a gente receba uma orientação adequada e que a gente possa reverter quadros que às vezes podem se perdurar anos e marcar a vida da pessoa para sempre.
0: É isso. Buscar ajuda não é sinal de fraqueza.
1: Jamais, Sheila. Eu acho que é uma força muito grande quando a pessoa reúne energias para poder buscar ajuda, que é algo muito difícil para a gente, às vezes, falar sobre algo tão sensível, né? Então, buscar ajuda é força, e a família que puder ajudar as pessoas que estão em processo de sofrimento é a unidade principal que pode colaborar com o processo de melhoria de alguém assim, né? Então, agradeço muito a oportunidade de ter estado aqui essas duas oportunidades na rádio, falando com vocês nesse programa que eu acompanho desde a minha infância, sei da importância dele, né? Então, voltar aqui como profissional é uma honra, então agradeço o convite e agradeço os minutos da atenção de todos que estão nos ouvindo agora. Desejo um outubro incrível para todos nós e que a gente carregue, né, essa lembrança de que valorizar a vida e cuidar de nós mesmos e daqueles que estão à nossa volta é algo que tem que perdurar o ano inteiro.
0: Muito obrigada, viu, pela sua vinda. Não demora de voltar aqui que a gente tem mais assunto. Inclusive, a gente tem como sugestão falar sobre a saúde mental das crianças e dos adolescentes.
1: Muito bacana, né? Sheila.
0: Porque eles também passam por processos assim. Vamos te aguardar para você voltar para a gente conversar sobre isso. Muito obrigada.
1: Será um prazer. Abraço. Um abraço.
0: Deixa seu Instagram, por gentileza, Pablo.
1: O meu Instagram é @psicólogopablo com PH, né? Ou então Pablo Psicólogo, você vai localizar fácil ali nas redes sociais.
0: Muito obrigada, um grande abraço. Até o nosso próximo encontro.
1: Até.
0: Eu também vou ficando por aqui e prometo voltar amanhã neste mesmo horário com mais informações de saúde e qualidade de vida. Um abraço para você. Tchau, tchau.
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1: 10 horas e 39 minutos.

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divisão. Aquisição do Eldense. Messi, 39 anos, está se despedindo da seleção. Do futebol ainda não. No futebol ele disse que ainda vai ficar um bom tempo. Hoje tem São Paulo e Santos. E o Felipe Coutinho é relacionado pelo Santos e pode estrear contra o São Paulo logo mais à noite. Ele vai estar relacionado, não sabe se entra como titular ou se deve entrar no transcorrer da partida. Clássico, Sansão, São Paulo e Santos. 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É isso aí. Ontem, a final do Cearense, teve uma boa audiência nos canais de televisão e esse jogo foi transmitido pelo canal da Federação e nos pênaltis, o Ceará foi mais feliz, né? Felipe Soares, ex-técnico do Crato Esporte Clube, acertou mesmo com a equipe do Vila Real de Sobral para comandar a equipe na Taça Fares Lopes. Felipe Soares é, portanto, o novo técnico do Vila Real de Sobral. Vila Real de Sobral é uma equipe, clube empresa, que também tem dinheiro, de bets e de empresários de bandas musicais, de cantores, de artistas. É, isso aí. Agora, tá perdendo aí as bets, o patrocínio das bets. Um alô especial para o Antônio Luiz, acompanhando aqui o programa, portanto, é o Antônio Luiz, ali próximo ao ginásio Roberto Erume Melo. Olavinho tá muito ocupado, não participou hoje, rapaz. Olavinho tava cuidando das tarefas domésticas e aí não participou hoje.

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Boa tarde. Estamos começando o nosso jornal Independência Informa. Estamos aqui pela Rádio Independência FM, Rádio Maravilha, que está em parceria. Estamos vivenciando hoje o 2 de outubro de 2026. Agora, nesse momento, estamos com 34 graus. A máxima vai para 36 graus. E a gente sempre deixa o nosso lembrete aqui com a nossa prestação de serviço para você se cuidar e se proteger, né? Nesse calorão, nessa quinturona, né? Nessas temperaturas elevadíssimas aqui na nossa região. Então, para você se hidratar bem, né? Sair no sol só se necessário, principalmente na parte da tarde, se hidratar com, né? Hidratar a pele com hidratante e beber bastante água, né? Que é para poder você não vir a sentir mal-estar. E aí, nós estamos aqui de volta no nosso horário normal, meio-dia, aqui na 104.9, com o nosso Independência Informa. Encerrou, por enquanto, né, a propaganda eleitoral. Não sabemos se vai haver segundo turno, né? Se só para nacional e não estadual, não estadual e só nacional. E assim vai, só segunda-feira, né, que nós vamos ter todos esses resultados do que acontecer no próximo domingo, que estamos aí a menos de 48 horas para a festa da democracia, né? Que é as eleições. Deveria ser realmente um período saudável, um período de festa, um período de escolhas, né? Mas, infelizmente, se tornou-se um momento de angústia, né? De tomara que passe logo, de ataques, de fake news, de desinformações. Então, tudo isso tem nesse período, que justamente para não é nada, é por acaso, né? Tudo é programado e as pessoas ficam aí sem saber o que fazer. Nós estamos vivenciando os tempos tecnológicos que permite ainda, né, esse avanço. Contribui, né, para que venha acontecer essas desinformações para atrapalhar o pleito eleitoral. E enquanto isso, vamos aqui trazer nossas manchetes de hoje. São muitas notícias, né? A gente separa algumas, já que o nosso jornal é só de uma hora, porque tem muitas notícias aqui. Por exemplo, Globo cancela debate tradicional, né? Aquele debate da última quinta-feira ali, antes da eleição, a Globo preparando, tirou até o horário da novela e coisa e tal. Já nós vamos trazer todas essas notícias. Ainda sobre eleições, nós vamos trazer aqui. Vamos trazer aqui a notícia da novela, porque foi tão sério que a Globo cancelou até o horário da novela. Nós tivemos que voltar, né? Porque não teve mais debate. Então, temos aqui, brasileiro vai para as urnas, né? Agora, dia 1 de outubro. A AGU, que é a Procuradoria-Geral da União, quer investigar suposto financiamento da extrema-direita, aqui, né, junto à questão do STF. Também nós vamos trazer aqui que vamos trazer aqui mais notícias. Internet aqui colaborar com a gente, né? A gente aqui com as nossas manchetes. Então, INSS vai pagar benefício para a mulher que sofre violência doméstica. São essas e outras notícias até às 13. Eu sou Mara Lília, vou ficar com você na comunicação e também na técnica de som.

0: De volta agora, trazendo as nossas notícias, depois das nossas manchetes, vamos trazer aqui a notícia que repercutiu ontem, né? Que a Globo cancelou o debate que eles consideram assim, bem importante, né? Próximo ali da eleição, quinta-feira, tradição. Aquela quinta-feira ali próximo da eleição, à noite, depois da novela das nove, aquele debate que geralmente, atualmente, está tendo muita pancadaria, muitas ofensas, ataques. Então, a Globo programou tudo e... Só que nesse ano antecipou o horário, tirou o horário da novela das nove, que realmente não é suspenso por nada. Então, o que, que acontece? Tirou o horário da novela para acontecer o debate mais aguardado do ano, né? Das eleições. E aí, o que, que acontece? Começou na terça-feira, quando teve a decisão do TSE para que fosse colocado o candidato Romeu Zema. E aí o presidente Lula desistiu de comparecer ao debate e o Renan Santos, que como o presidente Lula desistiu do debate, ele mesmo não tendo uma representação pelo menos de 5 parlamentares no Congresso, ele entrou com a ação para conseguir participar do debate. E conseguiu, através do ministro Gilmar Mendes, que trouxe dessa decisão, mas o outro candidato não gostou da situação, né, e desistiu. E está aí toda essa polêmica que ninguém esperava, por isso, logo próximo assim da eleição. Todo mundo estava contando com o debate, né? Então, vamos trazer essa matéria, que ela vai trazer mais informações dessa repercussão toda. Vamos trazer aqui.
1: A TV Globo cancelou o debate entre os candidatos à presidência da República, agendado para a noite desta quinta-feira. Segundo a emissora, a decisão foi tomada porque duas notificações judiciais recebidas pela empresa interferiram nas regras previamente acordadas com os presidenciáveis, o que inviabilizou a realização do evento. A primeira notificação, assinada pela ministra do Tribunal Superior Eleitoral, Estela Aranha, impedia que a emissora exibisse o púlpito de Lula vazio no cenário durante o debate. O atual presidente da República e candidato à reeleição pelo PT já havia avisado à emissora que não compareceria à atração. A segunda intimação recebida pela TV Globo, proferida pelo ministro do Supremo Tribunal Federal, Gilmar Mendes, determinava a participação de Renan Santos no debate. O candidato não havia sido convidado porque o partido dele, o Missão, não possui ao menos 5 parlamentares no Congresso Nacional. A legenda tem apenas um representante no Legislativo. Segundo a emissora, a decisão de cancelar a atração ocorreu porque sucessivas decisões judiciais tomadas momentos antes da realização do debate causam insegurança jurídica e representam uma interferência indevida na liberdade que os veículos de imprensa têm de organizar os debates eleitorais. Antes mesmo de a TV Globo confirmar o cancelamento do debate, o candidato do PL à presidência da República, Flávio Bolsonaro, que havia confirmado a participação na atração, desistiu de comparecer ao evento. Segundo o senador, a decisão foi um ato de protesto contra a censura e a interferência do judiciário nas eleições. Da Rádio Agência Nacional em Brasília, Rafael Guimarães.
0: É isso aí. Vamos seguindo aqui com mais notícias. Sobre eleição, para a gente fechar esse assunto, que segunda-feira nós vamos trazer mais sobre todas essas repercussões das eleições. Vamos trazer mais notícias aqui.
2: No domingo, 4 de outubro, cerca de 158 milhões e 700 mil brasileiros vão às urnas para o primeiro turno das eleições. Este ano, escolheremos os nomes daqueles que nos representarão como presidente da República, governador, deputado federal e estadual ou distrital, no caso do Distrito Federal, além de 2 senadores. São, ao todo, 6 votos. Saber a ordem e que eles devem ser registrados na urna eletrônica é muito importante para evitar confusões ou até mesmo a anulação do voto. O primeiro voto será para deputado federal, com 4 dígitos. Depois, o eleitor deve escolher o deputado estadual ou distrital, que tem 5 dígitos. O terceiro e o quarto voto são para as vagas de senador, com 3 dígitos cada. Na sequência, a escolha é para governador e, por último, para presidente. Nos 2 casos, os candidatos são identificados por 2 dígitos. Para não se confundir no momento da votação, a sugestão é levar uma lista com os números dos escolhidos ou escolhidas na ordem em que vão aparecer na urna, a chamada cola eleitoral. Mas lembrando que não pode entrar com o celular na cabine de votação, por isso, o ideal é anotar em um pedaço de papel. No nosso país, o voto é obrigatório para todo brasileiro que tem entre 18 e 69 anos de idade. É facultativo para aqueles que são analfabetos, para jovens de 16 e 17 anos e para os idosos acima de 70 anos. Neste ano, a votação vai começar e terminar simultaneamente em todo o território nacional, independentemente das diferenças de fuso horário. Considerando o horário de Brasília, as sessões de votações abrem às 8 da manhã e fecham às 5 da tarde. Da Rádio 2, Milena Abreu.
0: Tá aí, né? Nós vamos ter tudo. Agora não tem mais essa de esperar que chegue mais fuso horário, não. A novidade, né? Que geralmente a região norte tem mais esse fuso horário de 2 horas e tal, e acaba que demora muito. Agora, isso quer dizer que a apuração vai encerrar mais cedo. Nós vamos conhecer quem é que vai para o primeiro turno, o segundo turno, mais cedo. Então, para a gente encerrar esse assunto de eleição, a gente deixa um lembrete, né? Já que estamos tão pertinho do primeiro turno das eleições de 2026, a gente deixa aqui uma reflexão para os nossos ouvintes, aqueles que estão indecisos, que estão em dúvidas, né? Para escolher bem seus candidatos, porque não é tanto faz... não é, para mim tanto faz, eu não dependo de política, isso não é verdade, nós dependemos de política sim, os políticos eles decidem as nossas vidas, né? O Congresso, principalmente o Congresso Nacional, eles estão lá legislando, e às vezes você diz assim, mas ele não anda na minha porta, ele só aparece na minha porta em 4 anos, não importa. O que importa é que ele está lá no Congresso toda semana, 2 vezes por semana, lá votando ou a favor ou contra a você que votou nele. Então, não pense que ele está lá só ganhando dinheiro, que quiser até nós que fosse assim, né? Mesmo sendo errado, mesmo sendo às nossas custas, mas pelo menos não estavam fazendo mal. Porque muitas vezes votam projeto contra a população, né? Que era de beneficiar a população, eles engavetam, eles votam, mas votam contra. Então, tudo isso faz a diferença, porque o político, a política, ela influencia a gente, desde quando a gente acorda até quando dorme. Quando você pega o transporte público, quando você vai consultar, quando você vai comprar uma coisa no supermercado, quando você vai atravessar uma rua, tudo é decisão política. E é porque as pessoas, muitas vezes, demonizando a política, fizeram com que as pessoas tivessem ódio pela política. E isso não é para ser assim, muito pelo contrário. A política é para ser apreciado. A política, sim, não politicagem, mas a política em si, porque ela é quem decide as nossas vidas, você querendo ou não. E aí tem como você colocar aí na sua inteligência, na sua no que você acessa aí no seu aparelho de telefone, e você pode perguntar quais os projetos foram aprovados pelo candidato fulano de tal, aquele que você está querendo votar nele, que você está simpatizando por ele. Então, você pode ir lá e acessar e ver o que foi que ele aprovou, o que ele foi contra, o que ele foi a favor, né? E aí você pensa no meio ambiente, você pensa na saúde, você pensa na educação, na segurança, aí você vai sim chegar na sua escolha ideal. Então, é essa a reflexão que a Rádio Independência FM, né, aqui através da nossa equipe, da nossa diretoria, de todos que compõem aqui a 104.9 e também a maravilha que está em parceria com a gente. Vamos seguindo com mais notícias. Vamos trazer aqui notícias do STF.
3: O presidente do Supremo Tribunal Federal, ministro Edson Fachin, rejeitou nesta quinta-feira pedido para afastar o ministro Flávio Dino do julgamento de processos contra o senador Flávio Bolsonaro, candidato do PL à presidência da República. Fachin negou o pedido de arguição de suspeição protocolada pela defesa do candidato. Para os advogados, Flávio Dino deveria ser afastado da relatoria da ação que investiga o uso de emendas parlamentares para financiar um filme sobre Jair Bolsonaro e de outras ações eleitorais por ter ligação pessoal com o presidente Lula. O despacho de Fachin está em segredo de justiça e os detalhes da decisão não foram divulgados. Dino é relator de ação que apura se o deputado federal Mário Frias, do PL paulista, enviou emendas de R$2 milhões para um instituto comandado pela mesma empresária que dirige a produtora audiovisual GoUp, responsável pelas gravações do filme Dark Horse. Frias também se declara produtor executivo do filme. Nesta semana, Dino também suspendeu uma decisão do Tribunal Superior Eleitoral que excluía postagens nas redes sociais que levantavam a ligação de aliados de Flávio Bolsonaro com projetos passados de retirar o título de padroeira do Brasil de Nossa Senhora Aparecida. Dino alegava que isso restringia a liberdade de expressão. Nesta quinta-feira, o ministro encerrou o processo sobre a ação, alegando perda do objeto após o TSE tomar uma decisão em relação à questão. Com informações da Agência Brasil, da Rádio Nacional em Brasília, Gésio Passos. A AGU, Advocacia Geral da União, pediu que a Polícia Federal apure suposto financiamento internacional à extrema-direita brasileira. A medida foi tomada após o jornal britânico The Guardian publicar reportagem que os Estados Unidos financiaram organizações para promover campanha contra o Supremo Tribunal Federal brasileiro. Segundo o jornal, o Departamento de Estado norte-americano teria destinado US$1 milhão do Fundo de Direitos Humanos e Democracia para financiar grupos da sociedade civil que se oporiam à atuação do STF e a uma suposta censura no país. O The Guardian aponta que o governo de Donald Trump teria ainda destinado mais de US$170 milhões para financiar a extrema-direita internacional e influenciar a agenda política em diversos países. Pelas redes sociais, o advogado-geral da União, Jorge Messias, afirmou que o fato denunciado pela imprensa internacional é grave e acende um alerta para a soberania brasileira. Ele ainda ressaltou que nenhuma disputa interna justifica subordinar interesses nacionais a governos, partidos ou movimentos estrangeiros. A AGU manifestou preocupação diante do processo eleitoral em curso e de episódios recentes de pressão externa sobre instituições do país. Na avaliação da Advocacia Geral da União, se comprovado o recebimento de capital estrangeiro para a promoção de ataques ordenados e sistemáticos à soberania nacional e ao funcionamento das instituições do país, poderia revelar uma estrutura de ingerência externa em assuntos internos do Estado brasileiro. A AGU pediu a imediata apuração dos fatos pela Polícia Federal, com a identificação dos responsáveis e dos destinatários dos recursos no Brasil. Da Rádio Nacional em Brasília, Gésio Passos.
0: Tá aí, né? Vamos seguindo com mais notícias aqui. Então, vamos trazer aqui... Vamos trazer aqui essa notícia triste, né, gente? O influenciador e piloto Lito Souza, que faleceu ontem à tarde, né? Ele que estava lutando pela cura de uma doença degenerativa que foi diagnosticada já no final de agosto. E houve toda uma campanha para que ele conseguisse participar dessas pesquisas, né? Esses experimentos que fazem com pessoas que têm doenças raras. E aí, com isso, a Anvisa conseguiu aprovar um medicamento para ele aqui no Brasil, para ele como teste, mas infelizmente ele não sobreviveu, né? Então vamos acompanhar aqui essa matéria.
4: O influenciador e empresário Lito Souza morreu nesta quinta-feira, 1º de outubro, aos 59 anos. Ele enfrentava a doença de Creutzfeldt-Jakob, diagnosticada há menos de 2 meses. A notícia foi dada pela esposa Mila Seidel em um vídeo publicado nas redes sociais. Com 36 anos de carreira na aviação, 27 deles como mecânico de aeronaves, Lito se tornou uma das principais referências do setor no país com o canal Aviões e Músicas. Lito se tornou uma das principais referências do setor no país com o canal

0: Precisamos aprender a lidar com as despedidas. Só que essa é uma despedida diferente. Um voo para outra rota, outro destino, outro plano. E talvez seja aqui que a gente precise aprender mais uma vez, uma coisa que você nos ensinou o tempo todo. Que não precisamos ter medo de voar. Você nos ensinou a olhar para cima.
1: Lito havia descoberto um câncer de próstata no início do ano. Em agosto, veio a confirmação da enfermidade rara, neurodegenerativa e fatal, causada pelo acúmulo de uma proteína anormal no cérebro, o prion. Segundo o Ministério da Saúde, cerca de 90% dos pacientes morrem em até um ano. No Brasil, a notificação é obrigatória desde 2005 e mais de 1.500 casos suspeitos foram registrados até 2021. Em setembro, a Anvisa autorizou, em caráter excepcional, a importação de um remédio experimental testado até então somente em animais. Lito Souza foi a primeira pessoa a recebê-lo. Ele deixa a esposa e o filho, Malone, de 7 anos. Da Rádio Nacional em Brasília, Pedro Lacerda.
2: Entidades sugerem políticas de proteção a crianças e adolescentes. Movimento Agenda 227 entregou documentos a candidatos. Organizações da sociedade civil entregaram aos candidatos à presidência da República e aos governos dos estados propostas de políticas públicas e metas para proteção a crianças e adolescentes. O movimento, chamado Agenda 227, é composto por mais de 520 entidades de diferentes áreas. São dois documentos distintos, um voltado aos candidatos a presidente e outro voltado aos candidatos aos governos estaduais. Ambos apresentam sugestões para áreas como educação, saúde, primeira infância, enfrentamento das violências e profissionalização. O documento relata que crianças e adolescentes de vários perfis, como negros, indígenas, imigrantes, residentes nas regiões Norte e Nordeste e nas periferias urbanas estão mais expostos à pobreza, insegurança alimentar, violência, baixa oferta de serviços públicos e riscos climáticos. O objetivo da Agenda 227 é sugerir políticas de democratização da saúde, educação e segurança a todas as crianças e adolescentes do país e combater o preconceito de gênero, cor, origem e classe social. A experiência recente demonstra que avanços consistentes são possíveis quando há cooperação entre os entes federativos, definição clara de prioridades e fortalecimento das capacidades institucionais, defende o movimento na carta aos candidatos a governador. Agenda 227 e o nome Agenda 227 é inspirado no artigo 227 da Constituição Federal, que define que é dever da família, da sociedade e do Estado garantir à criança e ao adolescente o direito à vida, saúde, educação, lazer, dignidade e respeito, entre outros. Entre as entidades integrantes do movimento estão a Aliança Nacional LGBTI+, ANDI, Comunicação e Direitos, Childhood Brasil, Coalizão Brasileira pelo Fim da Violência contra Crianças, Coalizão pela Socioeducação, Fundação Itaú, GLEDES, Instituto da Mulher Negra, Instituto Alana, Instituto Liberta, RNPI, Rede Nacional Primeira Infância e United Way Brasil.
3: Vamos com o nosso bloco de apoio e voltamos já com mais notícias aqui no Independência Informa.
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1: Cento e quatro ponto nove.

0: De volta com as nossas notícias, vamos aqui seguindo, vamos trazer aqui essa matéria. O INSS vai pagar benefícios para as mulheres afastadas por violência doméstica. Vamos trazer aqui essa matéria que está na Agência Brasil, e esses benefícios aqui para as mulheres a gente traz, porque geralmente nas mídias comerciais dificilmente trazem essas matérias assim tão importantes. Aliás, acaba sendo uma prestação de serviço, né? Porque muitas vezes as pessoas não sabem, dos direitos que têm, né? Dos benefícios. Então, vamos trazer aqui.
1: INSS pagará benefício a mulheres afastadas por violência doméstica. Lei Maria da Penha não especificava quem pagaria salário da vítima. Mulheres vítimas de violência doméstica que conseguirem, na justiça, medida protetiva de afastamento do trabalho vão receber benefício pago via Instituto Nacional do Seguro Social, INSS. O parecer que garante o afastamento remunerado, elaborado pela Advocacia Geral da União, AGU, foi assinado nesta quinta-feira, primeiro, pelo presidente Luiz Inácio Lula da Silva. Em nota, a Secretaria de Comunicação Social, SECOM, da Presidência informou que o documento incorpora as regras da Administração Pública Federal, decisão do Supremo Tribunal Federal, STF, que estabeleceu que, quando a Justiça determinar o afastamento da mulher do local de trabalho como medida protetiva, com base na Lei Maria da Penha, a trabalhadora deve continuar recebendo renda durante o período, que pode chegar a 6 meses. O entendimento do STF abrange asseguradas do Regime Geral de Previdência Social, RGPS, e também prevê proteção de natureza assistencial para as mulheres sem vínculo previdenciário, informou a pasta. Entenda, a Lei Maria da Penha permite, como medida protetiva, que o juiz afaste a mulher do trabalho por até 6 meses, mantendo o vínculo de emprego. A lei, porém, não especificava quem pagaria o salário nesse período. O STF julgou a questão em junho deste ano e estabeleceu que o empregador é responsável pelos 15 primeiros dias de afastamento e o INSS, pelo restante. Nos casos sem relação de emprego, como contribuintes individuais, facultativas e seguradas especiais, o INSS paga o benefício integralmente. Conforme a legislação, a mulher afastada não precisa cumprir período de carência para receber o benefício. Também não há desconto de contribuição previdenciária sobre o valor recebido, e o período é computado como tempo de contribuição para a aposentadoria. Para mulheres que não são seguradas da Previdência, o STF estabeleceu que o pagamento tem natureza assistencial. Nesse caso, o pagamento será pago pelo Estado, pelo Distrito Federal ou pelo município indicado pelo juiz. Orientação administrativa: a SECOM destacou que, embora tenha estabelecido linhas gerais para o afastamento remunerado, a decisão do STF legalmente obrigava apenas juízes e tribunais. O documento da AGU assinado hoje é assimilar a decisão do STF à Administração Pública Federal, tornando obrigatória a concessão do afastamento remunerado quando este for determinado judicialmente como medida protetiva às vítimas de violência doméstica. Atendimento prioritário e sigiloso: após a publicação do parecer, o Ministério da Previdência Social e o INSS terão até 15 dias para regulamentar o pagamento, com garantia de atendimento prioritário e sigiloso a vítimas de violência, inclusive via Meu INSS. Ainda de acordo com a SECOM, o INSS cobrará do agressor, por meio de ação regressiva, os valores pagos à vítima. A cobrança será feita por meio de ação judicial apresentada pela Procuradoria-Geral Federal, PGF, órgão da AGU responsável por representar as autarquias e fundações federais.

0: Vamos aqui seguindo com mais notícias.
1: Ligue 180 tem 1,5 mil denúncias de violência política contra a mulher. Negras são 53% das vítimas, com maioria dos casos em São Paulo, Rio de Janeiro e Minas Gerais. As mulheres têm direito à participação política livre de violência e de discriminação. Porém, entre janeiro e agosto de 2026, o número de denúncias de violência política registradas contra elas na Central de Atendimento à Mulher, Ligue 180, alcançou a marca de 1.564 denúncias. Ao todo, estas denúncias correspondem a 1.581 violações identificadas como violências políticas no ano de eleições gerais no Brasil. A diferença entre os números ocorre porque uma única denúncia, cometida pelo mesmo agressor, pode conter mais de um tipo de violência. A Secretária Nacional de Articulação Intersetorial e Interfederativa e Participação Política do Ministério das Mulheres, Sandra Kennedy, conecta a violência política contra as mulheres a um fenômeno mais amplo, caracterizado pela exacerbação da misoginia, ódio contra as mulheres e meninas, da violência doméstica e do feminicídio na sociedade patriarcal. Sandra Kennedy menciona movimentos de extrema-direita globais que colocam em xeque o direito individual ao voto feminino, em favor da tese do voto familiar. No Brasil, o voto das mulheres foi conquistado em 1932. Alvos da violência, a representante do Ministério das Mulheres explica que as agressões são contra as mulheres em espaço de poder e decisão, as detentoras de mandato eletivo, deputadas, vereadoras, senadoras, prefeitas, as ocupantes de cargos públicos, as candidatas a cargos eletivos, em vários estados brasileiros, assim como defensoras de direitos humanos, ativistas e representantes de movimentos sociais ou organizações da sociedade civil. As mulheres pretas e pardas são as principais vítimas. Das 1.564 denúncias registradas, mais de 53%, 842, são de violência política sofridas por elas, seguidas por 590, 37,72%, denúncias de violência sofridas por mulheres brancas. As demais 132, 8,44%, foram denúncias com impacto em mulheres de outras raças. As estatísticas do Ligue 180 apontam que, no período de janeiro a agosto de 2026, os maiores números de denúncias de violência política foram registrados em São Paulo, com 430 registros, Rio de Janeiro, com 260, Minas Gerais, 149, Bahia, 89, Rio Grande do Sul, 62, Paraná, 61, e Santa Catarina, 56. Tipos de violação. As violações denunciadas incluem discriminação e desigualdade de tratamento por gênero, raça ou etnia, ameaças e difamação das candidatas a cargos eletivos, divulgação de conteúdo inverídico, desqualificação de habilidades e funções, interrupção frequente de fala em ambientes políticos, questionamento sobre escolhas de vida privada, julgamento pela aparência física e forma de vestir, entre outras. Entre os crimes registrados estão ameaças de morte e estupro, ataques racistas e transfóbicos, vandalização de materiais de campanha, coação, misoginia, constrangimento, intimidação e deslegitimação de mulheres que ocupam ou disputam espaços de poder e decisão, além de casos de responsabilização judicial. Comparação com 2025. Em 2025, foram registradas, pelo mesmo canal, 2.310 denúncias de violência política contra as mulheres, contendo 2.334 violações, em um universo de mais de 155,1 mil denúncias de todos os tipos de violência contra a mulher. Considerando apenas o período de janeiro e agosto do ano passado, a Central de Atendimento à Mulher contabilizou 1.649 denúncias de violência política. A secretária do Ministério das Mulheres argumenta que a redução pontual de registros de um ano a outro não indica a redução do problema no país, nem permite definir tendências. Ela aponta que pode haver subnotificação de denúncias. Os dados estão muito longe da realidade, até porque muitas das mulheres não conhecem o canal Ligue 180 como um espaço para denunciar. Justiça Eleitoral. O Tribunal Superior Eleitoral, TSE, classifica a violência política de gênero como um dos maiores entraves para a entrada e permanência de mulheres na política. Às vésperas das eleições gerais, a Justiça Eleitoral divulgou um novo recorde de casos de violência política contra a mulher. O número de processos relacionados ao tema saltou de 15, em 2022, para 177 este ano. Desses, 26 casos estão relacionados diretamente à campanha para as eleições 2026. Protocolo de Enfrentamento à Violência Política. O levantamento do Ministério das Mulheres integra o Plano de Ação do Protocolo de Enfrentamento à Violência Política contra as Mulheres, que estabelece diretrizes no Ligue 180 para prevenir, registrar, acolher, encaminhar e acompanhar casos de violência política de gênero. Além disso, busca fortalecer a proteção dos direitos políticos das mulheres e a responsabilização dos autores das violências. O novo documento prevê uma atuação integrada entre instituições do sistema de justiça e da rede de proteção às mulheres. O atendimento às vítimas prevê sigilo, orientação sobre direitos, encaminhamento aos órgãos competentes e adoção das medidas necessárias para interromper a violência e proteger a mulher. Podem recorrer ao protocolo candidatas a cargos eletivos, mulheres detentoras de mandato eletivo, ocupantes de cargos públicos, lideranças comunitárias e sociais, defensoras de direitos humanos, representantes de movimentos sociais e organizações da sociedade civil, e ativistas e demais mulheres que exerçam atuação política ou pública, ainda que não sejam candidatas ou eleitas. Casos reais. A Agência Brasil relembra casos em que a ameaça às mulheres ultrapassou o desestímulo à carreira política e chegou ao risco real e iminente à vida e aos corpos das mulheres que ocupam espaços de poder. O assassinato a tiros da vereadora Marielle Franco, mulher negra e LGBTQIA+, em março de 2018, em via pública do Rio de Janeiro. A deputada estadual de São Paulo, Isa Pena, apalpada na região do seio pelo também deputado Fernando Cury, durante sessão na Assembleia Legislativa Paulista, Alesp, em dezembro de 2020. O ex-deputado foi condenado por importunação sexual. A deputada federal Maria do Rosário, em 2014, ouviu do então deputado federal Jair Bolsonaro, no Salão Verde da Câmara dos Deputados, que a parlamentar não mereceria ser estuprada por ser muito feia e que não fazia seu tipo. A retirada da escolta armada da deputada federal Talíria Petrone, PSOL Rio de Janeiro, em julho deste ano, mesmo sob ameaça de milicianos. As interrupções sistemáticas das falas denunciadas pela senadora Simone Tebet e Soraya Tronic, PSBMS, e rótulo de nervosas, dado durante as sessões da Comissão Parlamentar de Inquérito, da Covid-19, em 2021, no Senado Federal. Onde buscar orientação e denunciar mulheres em situação de violência política e qualquer outra pessoa que tenha conhecimento da ocorrência deste crime contra uma mulher pode comunicar o fato em diferentes canais institucionais do Poder Executivo, Ministério Público Eleitoral, Justiça Eleitoral, Autoridade Policial. Entre eles estão, Central de Atendimento à Mulher, Ligue 180, atendimento gratuito, humanizado e sigiloso, 24 horas por dia, todos os dias da semana. As denúncias podem ser feitas pelo telefone 180, pelo WhatsApp 61-9610-0180, pelo e-mail central180@mulheres.gov.br e por videochamada em Libras, Ouvidoria das Mulheres do Conselho Nacional do Ministério Público, Procuradoria-Geral Eleitoral, por meio da Sala de Atendimento ao Cidadão do Ministério Público Federal, Ouvidoria Nacional da Mulher do Conselho Nacional de Justiça, CNJ, Polícia Federal, por meio do canal Comunica PF e nas delegacias de polícia nos estados, Grupo de Trabalho Mulheres da Defensoria Pública da União, DPU, para assistência e orientação jurídica. Em casos de emergência, deve ser acionada a Polícia Militar, por meio do telefone 190.

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1: Saudações de paz e bem, porque hoje, 2 de outubro, é o Dia Internacional da Não-Violência. Uma data que coincide com o aniversário de Mahatma Gandhi. Para quem não sabe, um dos principais símbolos da resistência pacífica. Essa data foi criada pela Assembleia Geral das Nações Unidas em 2007. Desde então, a gente aproveita esse 2 de outubro para promover uma mensagem de não violência, incentivando a reflexão sobre a importância da paz, da tolerância e do respeito entre as pessoas. É tudo que a gente precisa, ainda mais quando estamos às vésperas de um momento decisivo da vida brasileira, da nossa democracia. E não por acaso, nós queríamos hoje, à luz da pureza, da resposta das crianças, como diria Gonzaguinha na música, justamente buscar uma compreensão da importância das políticas públicas voltadas para a proteção de crianças e adolescentes. E não por acaso, a Agenda 227, que é um movimento muito importante, que reúne 520 organizações da sociedade civil brasileira, está aí com um documento muito importante. E quem vai traduzir a que vem esse documento é a nossa querida doutora Ana Potiara, ela que é diretora executiva da ANDI Comunicação e Direitos e também integra a equipe dessa grande campanha, a equipe executiva da Agenda 227. Seja muito bem-vinda ao nosso programa, Ana!
2: Ô, Mara, eu que agradeço a oportunidade, a felicidade de estar com vocês aqui nesse dia.
1: Pois é, um dia da não violência, né? E a gente, infelizmente, a todo momento se depara, inclusive, com situações que demandam até judicialmente multas muito importantes, né? Não sei, todo mundo já deve estar a par dessa notícia que chocou grande parte da população brasileira, né? Porque o governo brasileiro, inclusive, está indo à justiça contra a Discord para obrigar essa plataforma a adotar medidas para a proteção das crianças e adolescentes. E nessa mesma direção estão vocês com esse documento da Agenda 227, não é verdade, doutora Ana Potiara?
2: É isso mesmo, Mara. O documento traz, inclusive, propostas relacionadas a essa pauta da proteção das crianças e adolescentes no meio virtual.
1: E aí eu queria saber, vocês estão entregando de que forma essas metas, esse documento, as candidaturas que aí estão, mulheres e homens querendo governança, querendo presidência, enfim, gostaria muito de ouvir qual a estratégia que vocês, enquanto movimento, estão adotando para sensibilizar essas pessoas que vão ter o poder da caneta, e não é pouca coisa.
2: Não é mesmo. Mara, o documento se chama Prioridade Absoluta, Infâncias e Adolescências. Nós realizamos dois documentos. Um documento que é voltado às candidaturas à presidência da República, então pensando nas competências desse ente federativo, e pensando em um segundo documento que traz propostas aos governos de Estado, pensando a partir dessa competência dos governadores. Estamos procurando as candidaturas, então, da presidência, as candidaturas aos governos de estado de todo o país. Esse documento da Agenda 227, ele é construído de forma democrática e muito articulada pela sociedade civil. Esse documento que pensa propostas e metas em 23 temas, Mara. Nós estamos falando de saúde, assistência, educação, de direito à comunicação, direitos digitais, a gente fala de saneamento, a gente fala também de acesso à justiça, falamos de violência, né? Não. Da segurança pública. Então é um documento com 23 temas que contempla os direitos de toda a infância e adolescência, contempla então tudo aquilo que define o artigo 227 da Constituição Federal.
1: Agora, Poti, eu queria muito que você nos dissesse de que forma as crianças também participaram da construção desse documento.
2: Mara, nós realizamos uma escuta de crianças e adolescentes, onde foram ouvidas mais de 1.200 crianças e adolescentes de todas as regiões brasileiras. Elas puderam manifestar o seu desejo para um novo Brasil, um Brasil diferente, o Brasil dos sonhos delas. Mas também, Mara, nos as suas preocupações, né? O que que deixam elas entristecidas ou indignadas? Elas estão muito atentas a tudo que tem acontecido no seu país, né? Com todas as suas dificuldades, e trouxeram isso num documento que a gente também tem no site da Agenda 227 e que nós recebemos para também construir as nossas propostas.
1: Então, eu queria saber como é que, na prática, vocês estão atuando.
2: Mara, a equipe executiva da Agenda 227, esse movimento que conta com mais de 520 organizações, então a gente atua aqui na equipe executiva fazendo o mapeamento dessas candidaturas à presidência da República e dos governos de Estado. A gente procura cada campanha, ou seja, cada candidato e candidata à presidência da República, faz o contato e a gente realiza uma incidência na boa parte dos planos de governo, e aí agora a gente faz um encontro com os candidatos, apresentando a eles todas essas propostas, demonstrando nesse período eleitoral que colocar crianças e adolescentes no centro do debate eleitoral, na verdade, configura uma nova possibilidade de Brasil e de conquista de direitos, se essa candidatura for eleita. Em relação, principalmente, aos candidatos à presidência da República, nos estados, a procura é realizada por organizações que estão no território, organizações que são signatárias da Agenda 227. Essas organizações fazem a mesma busca dos candidatos aos governos de estado, né? Então, procuram os candidatos e candidatas no território com demandas específicas do estado também.
1: Pois é, e esse pessoal todo tem consciência de que crianças e adolescentes no Brasil são quase 51 milhões de brasileiras e brasileiros e que por isso mesmo merecem ser prioridade absoluta nas políticas públicas?
2: Exatamente, Mara. A gente está falando de um quarto da população brasileira e que boa parte desse público não é votante. No entanto, são pessoas, são indivíduos com sujeitos de direitos que merecem o nosso cuidado, o nosso respeito e o nosso investimento enquanto Estado brasileiro, enquanto sociedade brasileira. São presentes e precisam ser cuidados agora para que futuramente sejam cidadãos que possam contribuir cada vez mais com a sociedade brasileira.
1: E aí eu queria saber da receptividade dessas candidaturas. O pessoal está sendo sensível às propostas, às metas, enfim.
2: Mara, a prioridade absoluta, né? Então, trazida pelo artigo 227, que por muita gente ainda não é conhecida, inclusive eu queria destacar isso, muitos candidatos e candidatas sequer conhecem esse artigo da Constituição, que é o único que fala da prioridade absoluta. A gente, por vezes, precisa explicar desde o início do que a gente está falando. A receptividade sempre é muito bacana, é sempre muito importante. Algumas candidaturas já compreendem muito bem do que estamos falando, outras tratam a pauta com romantização, e não é isso. Nós estamos falando de direitos, de um dever constitucional. Eu diria assim que a gente tem tido bastante sucesso, as organizações têm trabalhado bastante para ter esse documento como orientador do processo eleitoral nos seus estados e a gente na presidência da República, mas eu acho que ainda devemos muito às crianças e aos adolescentes. Ah, deveria ser mais fácil e mais simples e mais coerente para o discurso que candidatos e candidatas trazem.
1: Principalmente no âmbito federal e estadual, né? Já que nós vamos ter uma renovação do Congresso, o Senado principalmente, onde estaremos escolhendo duas candidaturas, né? Com muita responsabilidade, e a hora é essa, a gente precisa fazer valer o nosso futuro. E ele vai depender da forma responsável e respeitosa com que a gente cuide dessas sementes do amanhã, que são nossas crianças e adolescentes. Queria muito parabenizar a ANDI Comunicação e Direitos, que você também representa à frente da diretoria executiva, mas, igualmente, eu gostaria de abraçar essa equipe valorosa, essa equipe que compõe, como você, a execução dessa Agenda 227. Queria saber até agora, por curiosidade, estamos na véspera do pleito, né? Nossa, domingo está aí, batendo a nossa porta. Quantas adesões vocês já puderam contabilizar e o que que vocês vão fazer nessa reta final? É hoje o dia, amanhã também e depois a sorte estamos será lançada.
2: Estamos a todo vapor, Mara, numa correria danada. Muita gente deixou para a última hora, muitos candidatos, mas entenderam a importância da pauta. Estão recebendo esse documento, estão fazendo esse processo de reconhecer o direito de crianças e adolescentes. Nos estados, a gente tem mais de 30 candidaturas que já receberam o documento da Agenda 227. Esse que é um documento principal principalmente de sensibilização dessas candidaturas, para que, se eleitos, eles façam uma gestão centrada na infância e adolescência, né? A gente também tem uma incidência também nas campanhas, não necessariamente só o encontro com os candidatos, e isso a gente já fez muito mais, inclusive com vários dos candidatos à presidência da República também. Então a gente tem aí uma receptividade muito bacana, aonde tiver segundo turno, seguiremos com a campanha, mas ainda tem tempo. Nós temos até amanhã para subir mais candidaturas comprometidas com a infância e a adolescência.
1: Agora, para o eleitor, que é o principal interessado em tudo isso, onde é que a gente acessa essa lista de adesão das candidaturas à Agenda 227, que tem como objetivo maior, está na Constituição, a proteção da criança e do adolescente?
2: Mara, nós contamos com dois principais canais: o site da Agenda 227, que é agenda227.org.br. Lá nós temos uma aba chamada Eleições 2026, onde consta um mapa do Brasil que você pode clicar no estado e você vai ver as candidaturas que já receberam o documento da Agenda 227. Além disso, nós temos o canal do Instagram, em que a gente atualiza com fotos dos encontros realizados com todas as candidaturas do país inteiro.
1: Tá certo. Então para o Instagram, arroba o quê?
2: Arroba Agenda 227.
1: Bem fácil. Arroba Agenda 227 para quem tem Instagram, e para quem não tem, é só ir no site agenda227.org.br. Tá anotado? Vou lá agora conferir para ver se as candidaturas que eu estou pretendendo eleger já se comprometeram com a pureza e a resposta das crianças. Que a vida possa ser bonita para elas e principalmente para todo o povo brasileiro. Grande beijo às urnas, até lá!
2: Tchau, Mara, muito obrigada. Vamos lá, às urnas, consciente.

0: Vamos concluir o nosso Independência em Forma de hoje, né? Dessa sexta-feira, 2 de outubro. Voltamos agora na próxima segunda-feira, dia 5, dia após, né, do primeiro turno das eleições. Vamos trazer novidades, com certeza, né? Quem foi eleito no primeiro turno, quem não foi, se vai ter segundo turno ou não, tanto no estadual como na nacional. Só na segunda-feira nós vamos trazer todas essas notícias. Vem aí, vou já vocês com um bloco de apoio e depois especial com o saudoso Vando. Boa tarde.
1: Cento e quatro ponto nove.

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boa tarde, uma tarde especial pra você. Tudo bem? Eu me chamo Kátia Oliveira. Esse é o nosso Sempre Sucesso, iniciando aqui pra você nessa tarde de sexta-feira. Sextou aí pra gente. Mande sua mensagem, participe aqui comigo que eu estou aguardando você. A sua participação é mais do que especial. E eu volto já trazendo para você no nosso primeiro bloco esse pedido que foi de ontem da nossa amiga, a Dona Maria. Ela pediu aí ontem a música Capa de Revista. Ela pediu no horário do forró. Eu expliquei que a gente já tinha passado o horário e que ia tocar hoje, tá? E minha promessa é dívida, Dona Maria. A gente curte então Capa de Revista com Amado Batista. Essa é para você, Dona Maria. Nessa sequência, com Matheus e Cauã, o que é que tem? Aliás, que graça tem? E eu fecho com chave de ouro com a música. Essa daqui a gente não escuta muito.

eu volto agora com você exatamente 2 horas e 15 minutos. Me mande a sua mensagem, participe aqui comigo que eu aguardo você, tá? Nessa sequência musical, muitas músicas aí pra vocês, vários hits. Essa eu não posso deixar de tocar, essa eu adoro, é da Pitty. O nome da música é Equalize. A gente vai curtindo também nessa sequência. O nome da música é Tão Carente. É com a Anne Barbie e o Dão Gomes. Lopes. Nessa sequência, pra fechar com chave de ouro, essa do Amado Batista. Estrela dos Meus Sonhos. A gente vai curtindo e já já eu estou de volta aí com você.

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eu volto agora com você, 2h37. Me mande a sua mensagem, participe aqui comigo. 88998029285. A gente curte agora nessa sequência com Skank, Vamos Fugir, com Legião Urbana, Tempo Perdido e Só Por Hoje com os Detonautas.

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2: E eu volto agora com você exatamente 3 horas 33 minutos. Manda sua mensagem, participa aqui comigo. A gente escuta agora, nessa sequência, a Anunciação com Alceu Valença. Na sequência, a gente curte com Zé Ramalho, Garoto de Aluguel.

0: eu volto agora com você, 3 horas 55 minutos, finalizando nosso programa de hoje, agradecendo o carinho da sua audiência e da sua participação e te convidando para ficar com a gente aí para o Sertão Encanto, onde eu trago muito forró e muitas cantorias aí para a gente finalizar a tarde. Nessa sequência, eu encerro com você o nosso programa de hoje, ouvindo a música Te Esqueci, valendo! É com Vitor Fernandes e Tarcísio do Acordeon, e já já eu estou de volta trazendo muito forró pra você.
1: Tem negocinho, ai ai, o meu pé tá doendo não, viu? Tá doendo.

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0: uma tarde especial pra você, tudo bem? Eu me chamo Katia Oliveira, esse é o nosso Sertão Encanta, iniciando aqui nessa tarde de sexta-feira, já te desejando um ótimo final de semana, porque sextou pra nós. Você vai mandando sua mensagem, vá participando aqui comigo. Quero saber o que é que você quer curtir aqui nessa tarde, pra já comemorar o final da semana. A gente escuta com Vitor Fernandes e Tarcísio do Acordeão, Eu Choro. Com o Bonde do Brasil, Não, Não Vai Embora. E Se For Amor, com João Gomes.
1: Nas teclas, Arine Newski. Gênero que é bom, viu?

você exatamente 4 horas, 11 minutos. E você manda sua mensagem e participa aqui comigo que eu estou te aguardando. 88998029285. A gente curte agora nessa sequência O Encanto com a banda Magníficos. Com o Xande Avião e Aviões do Forró estando com ela e pensando em ti. E Amanheceu com o Iguinho e Lulinha e Juan Vitor.

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0: eu volto agora, exatamente 4 horas e 35 minutos. Você manda sua mensagem, participa aqui comigo.
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0: A gente escuta agora com Zé Vaqueiro e com João Gomes, Arriadinho por Tu. Tô beijando ela com Zé Vaqueiro. Com Fabinho Testado, Farol das Estrelas.

0: exatamente 4 horas 46 minutos. Vou falando aqui com o nosso amigo Joel, ligadinho com a gente na Pelo Sinal. Tudo bem, Joel?
1: Boa tarde, Cátia Oliveira. É o Joel aqui da Avenida Pelo Sinal. Cátia Oliveira, eu peço aí 2 forró com o João Bandeira. Um dos forró é A Volta do Caminhoneiro. E o segundo forró é Pega as Meninas, Deixo Tudo na Ladeira para vir dançar o forrozão do João Bandeira. E ofereço para todos vocês da rádio, todos os ouvintes aí na escuta do programa, e um bom final de semana, abençoado por Deus, para nós todos.
0: Amém. Obrigada, Joel. A gente curte, tá bom? E na sequência, eu volto daqui a pouquinho já trazendo as nossas cantorias.

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0: volta com você agora, exatamente 5 horas em ponto, já trazendo as nossas cantorias aqui nessa tarde de sexta-feira. E você manda sua mensagem, participa aqui comigo, que eu tô aguardando você. E a gente curte agora nessa sequência a intriga do gato com o do cachorro com o gato com o Lucas Evangelista, a menina sofredora e vaquejadas no Ceará.
1: 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Quando o cachorro falava, o gato falava também. 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Com a balança armada para vender cereais, e na bodega vendiam bacalhau, açúcar e gás, bolacha, café, manteiga.

que todo bicho trazia. Vou dizer pela metade desta grande freguesia. O peru vendia milho, porco, feijão e farinha. Uma caixa de banana, o macaco também vinha. A posa também trazia um garajal de galinha. Carneiro passava a noite junto com sua irmã, escaroçando algodão, e quando era de manhã, para o armazém do gato botava sacas de lã. Guariba vendia escova que fazia do bigode, urubu vendia goma porque tem de lavra e pode, e a tigre suçuarana vendia couro de bode. Então todo bicho tinha no armazém seu contrato, porém eu vou deixar disto para tratar de outro fato, onde revela-se a intriga.

0: chegando na venda do gato então. Falou pra beber fiado e o gato disse pois não. Subiu-se numa prateleira, uma garrafa ele desceu. Um cruzado de cachaça o cachorro ali bebeu. Botou fumo no cachimbo, pediu fogo e acendeu. Disse para o gato, eu vou prender o preá, porque carregou a filha do compadre Cambambá. E tornou dizer, compadre, bote mais uma lapada, que eu só sei prender valente quando a gata tá esporada. O gato botou e disse, esta aí não custa nada. O gato bebeu também e o cachorro repetiu. Botou o copo na banca, foi lá fora e cuspiu. O gato puxou o lenço, limpou a barba e tossiu. Embebedaram-se ambos, garrafas secaram três. Cachorro fez um discurso falando bastante inglês. Gato rolava no chão, também falando francês. A gata mulher do gato saiu do quarto e veio cá e disse muito zangada, vocês procederam mal. O gato disse, mulher, da porta do meio pra lá. Depois o gato ficou e o cachorro foi embora. Ali o virou de casa, o gato disse, ô de fora, quem é disse é a raposa, sou eu, vem chegando agora. Disseram, entre comadre, e o gato se levantou, se sentando numa cadeira, a raposa também sentou-se. E ele contou pra ela do que forma embebedou-se. Raposa disse, compadre, você não pensa direito, bebendo com o cachorro, um safado sem respeito. Se seus amigos souberes, o senhor perde o conceito. Beba com os seus amigos, seu irmão Maracajá, o tenente Porco Espim e o capitão Guará, Major Porco e doutor Burro e o coronel Cambambá. Eu também gosto da troça, bebo, danço e digo loas, mas com gente igual a mim, civilizadas e boas, que eu não vou andar com gente de qualidades à toa. Só me dou com gente boa como o compadre Urubu, dona Ticata de Tal e a dona Surucucu, a professora Jiboia e o seu primo Timbu. Você é conceituado na roda palaciana, cachorro vive na rua, tanto furta como engana, com um baralho no bolso, jogando e tomando cana. Compra fiado porque quer mais ele tem, uma mochila de nique que por detrás se vê bem, pendurada e balançando porque não paga ninguém. O gato se pôs em pé perguntando admirado, comadre, isto é verdade, ele me deve um cruzado, eu não dei fé da mochila e por isto vim de fiado. Atrás dele daquele cabra estradeiro, dou-lhe um bote na mochila, arranco e tiro o dinheiro, sendo eu, disse a raposa, passava-lhe o granadeiro. O gato se preparou amarrando o cinturão, correu a bala no rifle, passou lixa no facão, botou um porre e bebeu de cachaça com limão. Chegou lá, disse ao cachorro, é triste o nosso progresso, ou você paga meu cruzado, eu viro tudo às avesso. Cachorro afastou o pé e lhe disse, eu não converso. Ali deu logo um tiro, disse, assim que eu despacho. Porém o gato abaixou, passou-lhe o rifle por baixo, deu-lhe um tiro tão certeiro que quase derribava o cacho. O cachorro também tem sua pontaria fiel, tornou passar-lhe a pistola e a bala fez um revel, torou-lhe o rabo no tronco que apareceu o anel. depois que trocaram tiros, divertiram no punhal. Gato pulava de costa e dava salto mortal. Cachorro, por sua vez, também traquejava igual. E ali trincou-se o tempo na porta do barracão da baronesa preguiça, comadre do Rei Leão. E ela telegrafou-lhe pedindo paz na questão. O Rei Leão passou depressa um telegrama para trás: minha comadre, levante a bandeira e grite paz. Ela, não tendo bandeira, levantou a macaxeira e ali ninguém brigou mais. Ela, não tendo bandeira, levantou a macaxeira e ali ninguém brigou mais.
1: Com Lucas Evangelista e Luzia Dias, a menina sofredora.

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Eu volto agora com você exatamente 5 horas 27 minutos. Nessa sequência, a gente escuta a canção Ferro de Engomar, com Sebastião Dias.

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minuto, 5 horas e 44 minutos. E você manda sua mensagem, participa. A gente escuta dia 1º de abril com Silvio Grangeiro.

0: E exatamente 5 horas e 50 minutos, pessoal. Nesse momento eu agradeço o carinho da sua audiência e da sua participação. Se Deus quiser, a gente se encontra novamente na segunda-feira, no dia da segunda pela manhã, tá bom? E no restante da semana, no período da tarde, tá? Um abraço para você, que Deus abençoe esse final de semana. Muita saúde, muita paz para você e para sua família. E se Deus quiser, a gente se encontra novamente na segunda. E até lá. Tchau, tchau.
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2: 18 horas e 6 minutos.

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1: 18 horas e 22 minutos.

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0: 18:40.
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0: 18:40.
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0: 18:40.

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0: Na Rádio Senado, você ouviu Moreno Veloso e Nina Becker, Um, Dois e Já. Ouviu também Cibele, Esplendor, e ainda Celso Fonseca e Ronaldo Bastos, O Que Restou do Nosso Amor. 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Boa noite!
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2: Em Brasília, 19 horas. Brasil. As notícias do governo federal que movimentaram o país no dia de hoje.
3: Olá, boa noite.
2: Boa noite para você que nos acompanha em todo o país.
3: Sexta-feira, 2 de outubro de 2026.
2: Vamos aos destaques do dia.
3: Resgate de dinheiro das casas de apostas online. Mais de R$1,4 bilhão devem ser retirados até segunda-feira.
2: A partir do dia 6, terça-feira, os sites e aplicativos deixam de operar. Luana Karen.
4: Os recursos que ainda estiverem nas contas vão começar a ser devolvidos aos apostadores pelos próprios bancos que operam as bets.
3: ECA Ambiental garante o direito de crianças e adolescentes ao contato com a natureza.
2: E nas escolas, a educação ambiental vira tema em sala de aula. Pablo Mundim.
5: A partir de agora, o país conta com uma política nacional de educação ambiental escolar. Isso significa que as redes de ensino da educação básica devem dar conteúdos relacionados à educação ambiental nas salas de aula.
3: Domingo é de eleições.
2: Polícia Rodoviária Federal atua para manter a segurança e garantir o livre deslocamento dos eleitores. Luciana Colares de Holanda.
6: Polícia Rodoviária Federal orienta que é importante buscar informações sobre o trajeto até os locais de votação.
3: Hoje na apresentação da Voz do Brasil, Mariana Jungmann e Luciano Seixas.
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3: Quem tem valores a resgatar de apostas em bets tem até segunda-feira para fazer isso diretamente nos sites ou aplicativos.
2: Com a proibição dos jogos, os sites têm até essa data para permanecerem no ar.
3: Depois, o dinheiro será devolvido com o intermédio dos bancos.
4: Termina na próxima segunda-feira, dia 5, o prazo para que pessoas que tenham saldo em sites de apostas possam resgatar o valor diretamente nas páginas. De acordo com o ministro da Fazenda, Dario Durigan, desde a última sexta-feira, foram resgatados cerca de 30% do valor que estava em posse das empresas de bets. O saldo a retirar ainda soma R$1,4 bilhão. O ministro destacou que a partir do dia 6, terça-feira, os sites e aplicativos deixam de operar e os recursos que ainda estiverem nas contas vão começar a ser devolvidos aos apostadores pelos próprios bancos que operam as bets.
7: O jeito mais simples e fácil da pessoa pegar o seu dinheiro de volta é entrar no site e retomar o dinheiro até segunda-feira, dia 5, fim do dia. Lembrando que quem não conseguir fazer, por não ter recebido essa mensagem, por ter tido qualquer dificuldade, qualquer que esse recurso, como é das pessoas, vai ser devolvido depois pelos próprios bancos que operam para as bets. Entre os dias 9 e 14 de outubro, vão fazer a devolução.
4: Ainda de acordo com o ministro Dario Durigan, foram identificadas 48 contas em casas de apostas com saldo superior a R$500 mil. Esses perfis estão passando por uma análise mais detalhada por parte do governo. Já o ministro da Justiça e Segurança Pública, Wellington Silva, afirmou que desde a última sexta-feira, mais de 10 mil sites ilegais de apostas foram identificados e retirados do ar.
8: Do ponto de vista de derrubada de sites, o número de hoje, nós já passamos de 10 mil sites encaminhados para a Anatel para derrubada. Nós estamos refinando os fluxos e estamos aprofundando cada vez mais a questão da fiscalização.
4: Em outra frente, o Ministério da Saúde iniciou uma campanha nacional de prevenção ao aos danos das apostas online, com depoimentos e um tutorial que orienta o usuário a realizar um autoteste para identificar possíveis riscos relacionados às apostas.
9: Eu vi que tinha um monte de gente ganhando e achei que comigo ia ser igual. Eu estava apostando sem parar, só para tentar recuperar o que eu tinha perdido. A depressão e a ansiedade estavam tomando conta de mim.
10: O SUS pode te ajudar a sair dessa situação. As apostas online são um problema, causam dependência, te endividam e destroem sua família.
4: De acordo com o resultado obtido no autoteste, são indicadas opções de orientação e cuidado, como o teleatendimento disponível no Meu SUS Digital, a plataforma centralizada de autoexclusão do Ministério da Fazenda e os serviços presenciais disponíveis no SUS. O material da campanha e o autoteste podem ser encontrados na página gov.br/apostas online. Reportagem Luana Karen.
2: Para registrar denúncias sobre irregularidades ou oferta ilegal de apostas, acesse gov.br/falabr.
3: Lá é possível descrever o caso com informações que possam ajudar na apuração, informando endereços de sites ilegais. Também é possível anexar documentos, imagens e outros arquivos.
2: A denúncia também pode ser registrada de forma anônima. Nesse caso, a pessoa não recebe protocolo nem pode acompanhar o andamento da manifestação.
3: Próximo domingo, milhões de brasileiros vão às urnas para escolher seus representantes no executivo e no legislativo.
2: Para garantir o fluxo no trânsito e garantir que todos consigam chegar aos locais de votação, a Polícia Rodoviária Federal estará de prontidão.
3: O trabalho nas ruas será feito de forma integrada com outros órgãos de segurança.
6: Garantir o livre deslocamento dos eleitores até os pontos de votação, manter a segurança e evitar imprevistos a quem vai votar. A Polícia Rodoviária Federal já está trabalhando para isso desde antes das eleições. E o trabalho inclui a integração com outras instituições, tribunais regionais eleitorais, forças de segurança, instituições públicas vão atuar em conjunto no período eleitoral para definir a mobilização em cada local. A diretora de operações da PRF, Nádia Zilotti, explica que todo o efetivo estará disponível nos dias de votação.
11: Para este próximo domingo estaremos com todo o efetivo disponível e, além disso, nós temos a publicação de normativos que garantem a fluidez, a segurança viária para o cidadão por meio da restrição de veículos muito longos ou então que estejam transportando cargas muito pesadas.
6: A restrição de tráfego para veículos pesados vale para os dias 4 e 25 de outubro, primeiro e segundo turnos. E a Polícia Rodoviária Federal orienta que os eleitores se planejem antes de ir votar. Além de se certificar de que está com o título de eleitor em mãos, é importante buscar informações sobre o trajeto até os locais de votação. E a diretora de operações faz um alerta também para quem vai pegar a estrada.
11: Observe as normas de trânsito, utilize o cinto de segurança, peça para os demais usuários do veículo também utilizarem o cinto, não fale o celular, observe os limites de velocidade. Essa e tantas outras normas de trânsito são essenciais e indispensáveis para que você consiga sair da sua residência e retornar em segurança.
6: A PRF mantém o atendimento à população nas unidades operacionais dos 26 estados e do Distrito Federal e pelo telefone 191. Reportagem Luciana Colares de Holanda.
2: E as Forças Armadas também vão apoiar a Justiça Eleitoral para que a votação e a apuração ocorram com segurança nas eleições.
3: A atuação mobiliza mais de 26 mil militares de regiões isoladas da Amazônia a grandes centros urbanos.
2: O Brasil vai sediar a Copa do Mundo Feminina de Futebol em 2027 e os preparativos para o evento já começaram.
3: Para receber profissionais de outros países que atuarão em atividades relacionadas à competição, o Ministério da Justiça e Segurança Pública publicou regras específicas para autorização de residência temporária de imigrantes que vão trabalhar no Mundial.
2: O diretor do Departamento de Imigrações do Ministério da Justiça, Vitor Sempel, reforça que a autorização não é definitiva e os pedidos poderão ser analisados em até 10 dias úteis.
12: Essa portaria, ela só regulamenta o caso da autorização de residência temporária, até o encerramento do evento ou até 6 meses após o encerramento do evento. Essa portaria, ela cria quase como um fast track, né? Um procedimento acelerado aqui, né? Então, são 10 dias úteis, uma vez protocolado o processo, que o Ministério da Justiça e Segurança Pública tem para analisar aquele pedido.
3: Os pedidos deverão ser feitos pelo Sistema de Gestão e Controle de Imigração no endereço migrante.mj.gov.br.
2: As chuvas no sul e estiagem no centro-oeste e norte do país.
3: É o que o fenômeno El Niño deve provocar no Brasil nos meses de outubro, novembro e dezembro deste ano, de acordo com um boletim divulgado pelo INMET, o Instituto Nacional de Meteorologia.
13: O fenômeno climático El Niño deve ganhar força entre outubro e dezembro, período que marca a transição da primavera para o verão. A meteorologista do INMET, Instituto Nacional de Meteorologia, Tamara Parente, explica que se a previsão se confirmar nos próximos meses, o fenômeno deve atingir intensidade muito forte e poderá ser o mais intenso registrado desde 1950.
14: A gente trabalha, né, como uma previsão, mas é certo que o União pelo menos será na categoria forte, podendo chegar até dezembro na escala muito forte, que seria ali a última escala de intensidade do El Niño.
13: E o cenário previsto para o país é marcado por contrastes. A região sul tende a registrar chuvas acima da média, que pode causar enchentes, alagamentos e deslizamentos de terra. Já as áreas do centro e do norte do país podem enfrentar períodos mais secos, com aumento do risco de incêndios. As temperaturas também devem permanecer acima do normal em grande parte do território brasileiro. O ministro da Pesca e Aquicultura, Edipo Araújo, alerta que o El Niño também pode alterar os níveis de chuvas das regiões norte e sul do país e, consequentemente, impactar nas atividades dos trabalhadores que dependem da pesca.
15: Temos uma sala de crise do governo federal com um olhar transversal aos diferentes segmentos econômicos e sociais que envolve o público que irá sentir os efeitos do El Niño este ano. Um efeito moderado para alto que deve impactar e contrair muito o ambiente aquático, o que vai impactar diretamente a atividade pesqueira.
13: O El Niño é caracterizado pelo aquecimento anormal e persistente da superfície do Oceano Pacífico na região da linha do Equador. Durante o fenômeno, que normalmente começa a se formar no segundo semestre do ano, as águas ficam pelo menos 0,5 graus Celsius acima da média por um período de no mínimo 6 meses. A Defesa Civil Nacional possui um serviço de alerta sobre riscos de desastre natural. Para receber informações sobre a região onde você está, é só enviar um SMS para 4199 com o número do CEP ou pelo WhatsApp 61-2034-4611. Reportagem Gabriela Noronha.
2: E como o fenômeno climático El Niño pode atingir o agro? Para responder essa questão, o Ministério da Agricultura e Pecuária lançou hoje uma página oficial com informações e orientações sobre o El Niño e seus possíveis impactos na agricultura e na pecuária brasileira.
3: A página pode ser encontrada no site do Ministério da Agricultura, em gov.br/agricultura.
2: E pescadores e pescadoras de todo o país têm até o dia 31 de dezembro para enviar o relatório anual de exercício da atividade pesqueira, o REAP, de 2021 a 2025.
3: O REAP é uma forma de comprovar o exercício do trabalho. Também contribui para manter a licença de pesca ativa no Registro Geral da Atividade Pesqueira, requisito para o seguro defeso.
2: Para deixar tudo regularizado, vá na plataforma Pesque Brasil, do Ministério da Pesca e Aquicultura.
3: Lá informe o que realmente pescou e comercializou, sem deixar informações de fora. Se não tiver pescado em algum período, informe essa situação no relatório.
2: A diretora do Departamento de Registro e Monitoramento da Pesca e Aquicultura, Elielma Ribeiro Borsen, fala da importância do preenchimento do relatório.
16: Para manter seu RGP ativo junto ao MPA, é necessário que você envie o relatório de exercício de sua atividade, o REAP, que pode ser enviado mensalmente ou ao final de cada ano. Fique atentos para não perder o prazo de envio e preencha corretamente com todos os dados de sua pescaria, com todos os dados que são solicitados. Essa informação fortalece as políticas públicas da pesca no país, garantindo a visibilidade dessa importante atividade econômica.
3: contato com a natureza e a educação ambiental ganham reforço na legislação brasileira.
2: O chamado ECA Ambiental amplia esses direitos para crianças e adolescentes, enquanto uma nova política orienta as escolas sobre educação ambiental e mudanças climáticas.
3: Confira na reportagem de Pablo Mundim.
17: Brincar ao ar livre, ter contato com a natureza e aprender a cuidar do meio ambiente. Esses direitos agora estão expressamente previstos na legislação brasileira para crianças e adolescentes. A nova lei, conhecida como ECA Ambiental, amplia o estatuto da criança e do adolescente e estabelece diretrizes para garantir o acesso a ambientes saudáveis, como praças, parques e áreas verdes. E a escola tem um papel importante nesse processo. A lei incentiva a educação baseada na natureza e a adaptação dos espaços escolares para ampliar essas experiências. E a partir de agora, o país conta com uma Política Nacional de Educação Ambiental Escolar. Isso significa que as redes de ensino da educação básica devem dar conteúdos relacionados à educação ambiental nas salas de aula. A Coordenadora Geral de Educação Ambiental para a Diversidade e Sustentabilidade do Ministério da Educação, Viviane Vaz e Pedro, explica os objetivos da iniciativa.
18: A iniciativa busca fortalecer a educação ambiental nas escolas e apoiar as redes de ensino em ações de prevenção, mitigação e adaptação às mudanças climáticas.
17: A Política Nacional de Educação Ambiental Escolar prevê ainda apoio às redes de ensino na criação de protocolos de emergência climática e planos de adaptação da infraestrutura escolar, principalmente em regiões mais vulneráveis. Em Brasília, projetos ambientais já fazem parte da rotina de estudantes da rede pública. Na Escola Parque, os alunos participam de atividades que estimulam o cuidado com o espaço coletivo e a aproximam as crianças da natureza. É o conhecimento na prática, explica a diretora do colégio, Aline Prota Lana.
19: Poder ter aula no meio da natureza e complementar o currículo de uma forma muito rica, porque aqui eles estão trabalhando só na prática, né? Com todas essas áreas, eles estão trabalhando, colocando a mão na massa mesmo, podendo vivenciar tudo isso a partir do contexto que eles já estão inseridos.
17: Na Escola Parque, os alunos aprendem a plantar, cuidar e colher alimentos. O coordenador de meio ambiente da escola, Leonardo Ratano, destaca que essas experiências fazem parte do aprendizado dos estudantes e mostram na prática a importância de preservar o ambiente.
20: Com isso a gente vai aos poucos, né, fazendo essa alfabetização ecológica e criando nas crianças, né, essa importância de preservar o meio ambiente.
17: E o aprendizado não fica só na escola. Arnaldo Alves de Souza, estudante de 11 anos, sabe que pode levar para casa o que aprende nas atividades.
21: Que a gente aprende várias coisas e nós pode fazer isso em casa.
17: O ECA Ambiental prevê a atuação conjunta da União, dos estados, do Distrito Federal e dos municípios na implementação das medidas. Já a Política Nacional de Educação Ambiental Escolar contará com uma rede de governança para apoiar gestores e redes de ensino na elaboração de protocolos de emergência climática e planos de adaptação das escolas. Reportagem Pablo Mundim.
2: E foi criada uma rede de proteção a profissionais de educação que sofreram violências relacionadas ao exercício da profissão.
3: Agora eles podem contar com serviço de acolhimento, orientação e informação oferecido pelo Observatório Nacional da Violência contra Estudantes, em parceria com o Ministério da Educação.
22: Profissionais da educação que sofreram violência relacionada ao exercício da profissão podem contar com serviço de acolhimento, orientação e informação. A rede de apoio é oferecida pelo Observatório Nacional da Violência contra Estudantes, em parceria com o Ministério da Educação. A iniciativa é realizada por meio de um projeto de extensão da Universidade Federal Fluminense, no Rio de Janeiro. O serviço de acolhimento, orientação e informação aos que sofreram violência como profissionais da educação estão presentes em todas as regiões do país, como explica Erasto Fortes Mendonça, coordenador geral de políticas educacionais em direitos humanos do MEC.
23: Observatórios regionais sediados em universidades federais nas 5 regiões do país, a rede aproxima o acolhimento das diferentes realidades dos profissionais da educação. O serviço articula apoio pedagógico, orientação jurídica e atenção à saúde mental para educadores que sofrem violência em razão de seu trabalho.
22: O serviço integra o eixo proteção e defesa dos profissionais da educação, da Política Nacional de Educação em Direitos Humanos nas instituições de ensino, a EducaDH. Erasto Fortes destaca a importância de os educadores contarem com essa rede de proteção.
23: Proteger educadoras e educadores contra a violência, a censura e a perseguição é defender seu direito à educação e à liberdade de ensinar e de aprender.
22: Entre outras situações, o serviço atende casos de desrespeito à autonomia docente e de exposição indevida de voz ou imagem com acusações contra educadores. O serviço atende casos relacionados à censura a conteúdos escolares ou contra aulas sobre temas como gênero, raça e desigualdade social. Locução: Júlio César de Oliveira. Reportagem: Isaías Godinho.
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2: O Mundial dos Animais está logo ali, é domingo, 4 de outubro.
3: E quer lugar melhor para lembrar dessa data do que a Transpantaneira? Fazer esse caminho é como estar num safari de verdade, só que bem aqui no Brasil.
2: Ali você dá de cara com jacarés, capivaras, tuiuiús e um monte de aves coloridas que parecem posar para foto.
3: E a grande estrela que todo mundo quer ver de perto é a onça-pintada, que está na lista de espécies ameaçadas.
2: Por isso, o turismo na região precisa ser feito com muita responsabilidade, para proteger e também para proteger a região e todas as espécies que vivem por lá.
1: Imagine percorrer uma estrada em que a qualquer momento o próximo encontro pode estar dentro d'água, no alto de uma árvore ou escondido no meio da vegetação. No Pantanal de Mato Grosso, esse caminho existe. É a estrada Parque Transpantaneira, que liga Poconé a Porto Jofre. Cerca de 145 quilômetros de estrada de terra com 125 pontes. Mas, para quem percorre o trajeto, a estrada é muito mais que um caminho. É uma espécie de observatório a céu aberto. Jacarés, capivaras, tuiuiús e dezenas de espécies de aves fazem parte da paisagem. E não é preciso chegar ao destino para começar o passeio. Muitas vezes, a atração está justamente às margens da estrada. A criadora de conteúdo, Beatriz Venturini, saiu de São Paulo para ter essa experiência.
5: O que a gente sentiu foi mais ou menos como se estivéssemos em um safari, né? Porque a gente andava de carro e não sabia o que esperar na próxima ponte. E a gente sempre se surpreendia, né? O que eu mais gostei, acho que foram os jacarés, pela quantidade, e assim, vimos mais de 20, assim, na mesma ponte. É um espetáculo ver as onças em Porto Jofre, foram experiências maravilhosas, né?
1: Ainda trilhas e passeios de barco. E quando o dia termina, o Pantanal ganha outros sons e outros moradores começam a aparecer. Mas não se engane, no caso da observação noturna, onde é possível ver antas, um dos maiores mamíferos do Pantanal, é indispensável apoio especializado. É o que explica o coordenador do Centro Nacional de Pesquisa e Conservação de Mamíferos Carnívoros do ICMBio, Rogério de Paula.
7: Passeios aí viram safaris noturnos, né? Que levam as pessoas, os holofotes, né, as grandes lanternas de luzes que vão fazer a focagem nos campos, é isso. Aí é um turismo um pouco mais especializado, menos individualizado.
1: Para quem visita a Transpantaneira, cada quilômetro percorrido revela sons e cenas inesquecíveis. Um dos encontros mais esperados, sem dúvida, é com ela. A onça pintada. Para a enfermeira Rosiane Feitosa, o momento é inesquecível.
24: Eu tive a oportunidade de ver a onça no Pantanal. Foi um daqueles momentos que a gente sabe que vai guardar para sempre na lembrança, no coração. Ver um animal que eu admiro tanto, livre e no seu habitat natural, foi emocionante demais.
1: O felino, símbolo da fauna brasileira, é uma espécie ameaçada de extinção e está entre os animais monitorados pelo ICMBio. O trabalho inclui pesquisa científica e ações de conservação, como ressalta o coordenador do Centro Nacional de Pesquisa e Conservação de Mamíferos Carnívoros, Rogério de Paula.
7: Quando a gente fala do turismo, né, se o turismo ele não é bem controlado, ele pode vir a ser um problema. Então a gente tem hoje ali nessa área de observação das onças pintadas, você tem uma rede de trabalho onde muitos piloteiros ali de lanche, barcos que vão levar turistas, eles acabam se concentrando quando se encontra uma onça, porque eles comunicam pelo rádio, todo mundo vai lá mostrar para os seus turistas. Então a gente tem instituído diretrizes, qual que é a distância de aproximação, número de pessoas, né, presentes, isso a gente começou a ver a necessidade de revisar essa política nos últimos anos.
1: E talvez seja justamente essa a maior experiência de quem atravessa a Transpantaneira, perceber saber que ali a gente não está apenas passando pela natureza, está entrando no território dela, um território onde cada ponte, cada curva e cada som podem anunciar um novo encontro. Com sonorização de Reinaldo dos Santos, reportagem Karine Melo.
3: E na semana que vem vamos trocar a estrada pelo mar e falar de viagens em cruzeiros brasileiros.
2: Para quem gosta de viajar e conhecer lugares novos, o turismo de cruzeiro pode ser uma boa opção.
3: Eles reúnem lazer e a oportunidade de conhecer vários destinos em um só roteiro.
2: A temporada de cruzeiros começa esse mês e estão previstos 8 navios e 187 roteiros, com oferta de mais de 831 mil leitos.
3: Então vem viajar com a gente e viver essa experiência em alto mar.
2: E essas foram as notícias do governo federal.
3: Uma realização da Secretaria de Comunicação Social da Presidência da República.
2: Com produção da empresa Brasil de Comunicação.
3: Fique agora com as notícias do Poder Judiciário e do Congresso Nacional. Boa noite, bom fim de semana.
2: A gente volta segunda-feira. Boa noite.

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2: STF estabelece regras para petições protocoladas em processos já existentes.
3: Advogados devem identificar processos que envolvam assédio eleitoral.
2: Termina prazo para propaganda eleitoral paga na imprensa escrita.
3: Boa noite, eu sou Marcela Luiza.
2: E eu sou Walter Lima.
3: A presidência do Supremo Tribunal Federal publicou nesta sexta-feira uma resolução com o objetivo de organizar e conferir mais transparência ao envio e à distribuição de pedidos apresentados dentro de processos que já estão em andamento.
2: A medida busca assegurar a regra de que os processos devem ser distribuídos de forma aleatória, mediante sorteio entre os ministros.
3: A norma também pretende reforçar o princípio do juiz natural, evitando que novos pedidos fiquem vinculados automaticamente a um relator específico.
2: A resolução entra em vigor na data de sua publicação e vale apenas para as petições protocoladas a partir dessa data.
3: Advogados devem identificar processos que envolvam assédio eleitoral.
2: A norma vai permitir que a Justiça do Trabalho acompanhe os casos. Marla Lacerda.
4: Ações trabalhistas sobre assédio eleitoral devem incluir um identificador específico no cadastro do processo judicial eletrônico, o PJE. A correta identificação vai dar maior visibilidade ao problema, uniformidade ao tratamento desses casos, além de facilitar a atuação da Justiça do Trabalho. Juízes também devem comunicar ao Ministério Público do Trabalho e ao Ministério Público Eleitoral a existência de fatos que possam caracterizar essa prática. A medida vai ajudar no desenvolvimento de ações de prevenção, fiscalização e combate ao assédio eleitoral, fortalecendo a proteção dos trabalhadores.
3: Há 3 dias do primeiro turno das eleições, termina prazo para propaganda eleitoral paga na imprensa escrita.
2: A regra vale para jornais, revistas e tabloides e está prevista na legislação eleitoral. Guilherme Firmino.
5: Termina hoje o prazo para divulgação paga de propaganda eleitoral na imprensa escrita. Jornais, revistas e tabloides também não podem mais reproduzir essas propagandas na internet. A partir de amanhã, será permitida apenas a distribuição de material gráfico, como santinhos, e a realização de caminhadas, carreadas ou passeatas, até às 10 da noite. No domingo, as sessões eleitorais abrem às 8 horas da manhã e vão até às 5 da tarde, no horário de Brasília.
3: STJ mantém a ação de improbidade contra servidor federal após desclassificação da demissão em PAD, processo administrativo disciplinar.
2: A ação civil pública por improbidade foi ajuizada pela União. Fátima Uchoa.
6: Um advogado da União foi demitido por suposto uso de documentos falsos para obter progressão funcional. Em mandado de segurança no STJ, a primeira sessão reconheceu que a conduta seria ilícito administrativo de menor gravidade, que não justificaria a demissão. Então, a União ajuizou a ação por improbidade administrativa com base nos mesmos fatos investigados no PAD, mas o TRF4 rejeitou a petição inicial. Agora, o relator na primeira turma do STJ, ministro Sérgio Colquina, afirmou que a decisão em mandado de segurança não impede ajuizamento ou prosseguimento de ação civil pública por improbidade, pois não foram discutidas a existência dos fatos apurados no PAD, nem a autoria do servidor, mas apenas a proporcionalidade da pena de demissão, que foi afastada.
3: Justiça Federal mantém suspensão de associação indígena suspeita de desvios e apoio a garimpo ilegal no Pará.
2: A decisão acatou um pedido do Ministério Público Federal. Vanessa Pereira.
7: O MPF entrou com a ação após investigações apontarem irregularidades na associação, criada para defender os direitos dos povos caiapó. Entre os problemas estão a falta de prestação de contas, o uso indevido de recursos coletivos e o incentivo ao garimpo ilegal em terra indígena. A decisão mantém o bloqueio dos repasses mensais da Vale para a associação, que agora são depositados em uma conta judicial. O dinheiro fica protegido para a comunidade e poderá ser liberado pela justiça para atender necessidades urgentes da população indígena, como saúde e alimentação.
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3: Uma boa noite.
2: Um bom fim de semana e boas eleições.

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1: Eu sou Humberto Pinheiro e estes são os destaques de hoje do Jornal do Senado que começa agora. Eleição deste domingo renovará 2/3 da composição do Senado Federal. Projeto prevê adaptação para atendimento de saúde digno a pessoas com obesidade. Senado pode acabar com limites de vagas para mulheres em concursos na área de segurança pública. Boa noite. Nas eleições deste ano, o eleitor vai escolher 6 representantes, em uma sequência que precisa ser observada na urna eletrônica. Para o Senado, serão 2 votos. O eleitor deve escolher 2 candidatos diferentes. Os detalhes com a repórter Yasmin Rodrigues.
2: Em 2026, cada eleitor vai votar 2 vezes para o Senado. Mas antes de chegar aos senadores, o eleitor precisa passar por outras escolhas na urna e saber a ordem. A ordem dos cargos e a quantidade de números de cada candidato ajuda a evitar erros na hora da votação. A jornalista do Senado, Esther Monteiro, explica a ordem e quantos dígitos devem ser digitados em cada escolha.
3: Primeiro é a vez do deputado federal, são 4 dígitos. Depois, deputado estadual ou distrital, 5 dígitos. E aí é que chega a vez do senador. São 2 votos, 2 nomes diferentes. E são 3 dígitos. E depois é que você vai votar para governador, 2 dígitos, e para presidente da República, 2 dígitos.
2: Também não é possível votar na legenda para senador. Como a eleição para o Senado é majoritária, o eleitor precisa escolher nominalmente 2 candidatos. Em uma eleição, cada estado e o Distrito Federal escolhem 1 senador. Na seguinte, 2. Neste ano, serão renovadas 54 cadeiras, o equivalente a 2/3 da casa. E os 2 votos para senador têm exatamente o mesmo peso.
1: 158 milhões de brasileiros vão às urnas neste domingo. O repórter Márcio Maturana traz mais números desta eleição e recomendações da Justiça Eleitoral.
4: Não se pode entrar na cabine eleitoral com celular ou outro objeto que possa registrar o voto. Esses aparelhos têm que ficar com os mesários. Mas o presidente do Tribunal Superior Eleitoral, o ministro Cássio Nunes Marques, recomenda que se levem os números num pedaço de papel.
5: A colinha eleitoral de papel pode e deve ser usada para que eleitoras e eleitores anotem os números dos candidatos e possam votar com calma e certeza.
4: Estão cadastrados 158 milhões de eleitores em 5.571 municípios com mais de 517 mil sessões eleitorais, que se somam a 1.351 sessões eleitorais no exterior. São 13 nomes disputando para presidente, 318 para senador e 7.803 para deputado federal.
6: Para votar em senador, digite
4: 218 para senador e 7.803 para deputado federal.

0: 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O Senado vai analisar um projeto de lei que obriga os estabelecimentos que prestam serviços público e privado de saúde a se adaptarem para garantir atendimento digno a pessoas com obesidade. Dados do Ministério da Saúde indicam que, em 2024, a proporção de adultos com obesidade no Distrito Federal e nas capitais de estado superou a marca de 25%. Repórter Alexandre Campos.
1: A ideia do projeto. O projeto é garantir às pessoas com obesidade o acesso à saúde por meio de equipamentos e mobiliário compatíveis com suas especificidades. Macas, cadeiras de rodas, balanças, aparelhos de aferição de pressão arterial e máquinas usadas no diagnóstico por imagem devem ser dimensionados de modo que possam garantir o pronto atendimento dessa parcela da população. Ao afirmar que essa adaptação nos estabelecimentos garante o acesso aos serviços de saúde, a médica e autora do projeto, senadora doutora Eudora Dócia, do PSDB de Alagoas, citou algumas medidas que podem reduzir o número de casos de obesidade e suas complicações.
2: Conscientizarmos a nossa população que alimentação saudável, balanceada, exercícios físicos e manter a sua rotina de consultas médicas é de suma importância. Obviamente, também fazer o check-up, né? Uma vez por ano, ao menos, e na classe infantil é acompanhamento pediátrico.
1: Pelo texto, a assistência às pessoas com obesidade não deverá ser negada ou recusada caso no posto, unidade de saúde ou hospital não haja esse material disponível. A falta de equipamentos adequados também não pode representar qualquer constrangimento, exposição indevida, discriminação ou tratamento indigno.
0: O Senado pode acabar com o limite de vagas para o público feminino em concursos da área de segurança pública. A proposta, já aprovada na Comissão de Segurança Pública e que aguarda votação no plenário, ainda reserva pelo menos 20% das vagas nas polícias e corpos de bombeiros a mulheres. Repórter Bruno Lourenço.
3: O projeto de lei que proíbe a limitação de vagas para mulheres em concursos da área de segurança pública cria ainda a Política Nacional de Valorização das mulheres para o setor. A proposta reserva também pelo menos 20% das vagas nos concursos públicos para as polícias e bombeiros para o público feminino. A relatora na Comissão de Segurança Pública, senadora Damares Alves, do Republicanos do Distrito Federal, defendeu as medidas.
4: O que queremos? Uma política de valorização da mulher lá na Polícia Militar, no Corpo de Bombeiro, na Polícia Civil.
3: A nova política, que será condição para o repasse de verbas do Fundo Nacional do Setor, estabelece igualdade de oportunidades entre mulheres e homens nas carreiras da segurança pública, fim da exclusividade ou preferência dessas atividades para homens, rejeição de práticas, atitudes e crenças discriminatórias e o enfrentamento do assédio e da violência contra mulheres no ambiente de trabalho.
0: Mulheres vítimas de violência doméstica e familiar em situação de vulnerabilidade social e econômica poderão ter acesso ao Auxílio Recomeço. A proposta é análise na Comissão de Assuntos Econômicos. Determina que o benefício de até um salário mínimo será pago mensalmente pelo prazo de 6 meses, podendo ser prorrogado. Pelo projeto, o pagamento poderá ser acumulado com outros programas assistenciais. O custeio do auxílio poderá ser feito com verbas da União ou de fundos específicos de proteção às mulheres. Estados, Distrito Federal e municípios também poderão complementar os recursos. Na avaliação do autor da medida, senador Confúcio Moura, do MDB de Rondônia, a dependência financeira pode dificultar o rompimento da situação de violência sofrida pela mulher.
5: Grande parte das mulheres suportam a violência por causa do homem protetor do homem que é um mantenedor da casa, mas tirando ela dali, levando para proteção, garantindo uma sustentação por 6 meses e capacitando essas mulheres, com certeza a coisa melhora.
0: Trabalhos técnicos de João Lira. O Jornal do Senado fica por aqui. Acompanhe agora as notícias do Tribunal de Contas da União e da Câmara dos Deputados. Boa noite e bom fim de semana.
6: Minuto do TCU.

0: O Tribunal de Contas da União fiscalizou a execução das obras da BR-230 na Paraíba após reclamações da população sobre as condições da rodovia. A auditoria analisou o trecho de 30 quilômetros. O contrato ultrapassou 560 milhões de reais e a obra avançou apenas 32% em 9 anos. O TCU também identificou risco de paralisação por falta de recursos, problemas ambientais e questões contratuais. Na sessão plenária que analisou o processo, o ministro relator Walton Alencar comentou os impactos da situação.
1: O resultado é uma rodovia em obras há muitos anos, com desvios, insegurança viária e prejuízos à mobilidade e à economia da região.
0: Para 2026, estão previstos apenas 12 milhões de reais, sendo que mais de 300 milhões ainda precisam ser executados. Saiba mais em tcu.gov.br.
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3: Discriminação contra pessoas com deficiência nas escolas terá pena maior.
4: Pais de recém-nascidos devem receber treinamento antes da alta hospitalar.
3: Projeto de lei autoriza a instalação de suportes para bicicletas em ônibus.
4: Boa noite. Avança na Câmara a proposta que prevê a instalação de suportes para bicicletas em ônibus. A repórter Silvia Munhato tem mais detalhes.
5: A Comissão de Viação e Transportes da Câmara dos Deputados aprovou o projeto que autoriza a instalação de suportes para o transporte de bicicletas na parte externa ou no interior de ônibus e micro-ônibus. O texto permite a instalação dos suportes nos transportes urbano e rural, cabendo aos estados e municípios definir o percentual mínimo da frota que deve contar com equipamento. A relatora, deputada Leda Borges, do Republicanos de Goiás, explicou que os suportes deverão ser aprovados por órgão ou entidade de metrologia legal, assegurando que a implementação da medida observe critérios de segurança e adequação técnica dos veículos. A proposta que autoriza a instalação de suportes para o transporte de bicicletas na parte externa ou no interior dos ônibus será analisada agora pela Comissão de Constituição e Justiça. Da Rádio Câmara de Brasília, Silvia Munhato.
2: Transportes.
3: Rodrigo de Castro, do União de Minas Gerais, apoia projeto que dispensa até 2032 a cobrança do adicional ao frete para a renovação da marinha mercante em transportes destinados às regiões Norte e Nordeste. O benefício vale para operações de cabotagem, navegação fluvial e lacustre.
4: Rodrigo de Castro considera que a prorrogação pode reduzir os custos de transporte nessas regiões, já que o adicional é cobrado sobre o frete marítimo.
3: Gutenberg Reis, do MDB do Rio de Janeiro, apresentou o projeto que autoriza o Instituto Cultural Marinha Mercante a instituir 14 medalhas e ordens honoríficas. A proposta busca valorizar contribuições para áreas como transporte, segurança da navegação e economia do mar.
4: O deputado ressalta a importância estratégica da Marinha Mercante no desenvolvimento econômico, logístico e energético do Brasil. Gutenberg Reis reitera que o reconhecimento de profissionais que contribuem para o crescimento sustentável do setor pode fortalecer a cultura marítima.
2: Economia.
3: A Câmara analisa a proposta de emenda à Constituição que permite que estados e municípios concedam créditos do imposto sobre bens e serviços para doadores e patrocinadores de projetos culturais e esportivos. Na visão de Luiz Fernando Faria, do União de Minas Gerais, a medida preserva o financiamento desses setores após a reforma tributária.
4: O texto estabelece que o comitê gestor do IBS vai definir critérios para a liberação dos incentivos sem comprometer a arrecadação dos entes federados. Luiz Fernando Faria ressalta que o apoio tributário à cultura e ao esporte é fundamental para movimentar a economia criativa.
3: Stefano Aguiar, do PSD de Minas Gerais, defende a ampliação da imunidade tributária para entidades esportivas sem fins lucrativos. Proposta sobre o tema em análise na Câmara é que para essas organizações, as instituições de educação e assistência social, impedindo a cobrança de impostos sobre patrimônio, renda e serviços.
4: A medida reduz os custos dessas entidades e fortalece atividades esportivas voltadas à inclusão social, à formação de atletas, à educação e à promoção da saúde. Stefano Aguiar explica que a medida alcança organizações ligadas aos movimentos olímpico, paralímpico, clubístico e educacional.
3: A Câmara aprovou e enviou ao Senado o projeto que estabelece diretrizes para a política industrial, tecnológica e de comércio exterior do país. Antônio Doido, do MDB do Pará, apoia a matéria que prevê, entre outros pontos, metas para ampliar a produção, gerar empregos e reduzir desigualdades regionais.
4: Antônio Doido esclarece que o governo federal deverá apresentar essa política ao Congresso no primeiro ano de cada mandato presidencial. A proposta também determina a prestação de contas anual sobre o cumprimento das metas e os resultados das medidas adotadas.
3: Afonso Florense, do PT da Bahia, sugere a criação do Registro Nacional de Beneficiários Finais sob gestão da Receita Federal. A proposta obriga a identificação das pessoas físicas que realmente controlam ou lucram com empresas e fundos de investimento no país.
4: De acordo com Afonso Florense, o objetivo é acabar com o uso de laranjas e empresas de fachada. A medida, na avaliação do parlamentar, integra cadastros públicos para combater a lavagem de dinheiro, a sonegação fiscal e a infiltração do crime organizado na economia.
2: Educação.
3: A Comissão de Educação aprovou uma proposta que prevê punição mais rigorosa para quem discriminar pessoas com deficiência nas escolas. A reportagem é de Agui Pontes.
6: A Comissão de Educação da Câmara dos Deputados aprovou uma proposta que pune com mais rigor atos discriminatórios contra crianças nas escolas públicas e privadas. O projeto da deputada Sâmia Bonfim, do PSOL de São Paulo, prevê multa de 3 a 20 salários mínimos para o profissional envolvido. Segundo a relatora, a deputada Fernanda Melchiona, do PSOL do Rio Grande do Sul, a proposta se concentra principalmente em dar um nome para os tipos de violência e discriminação que uma criança, adulto ou adolescente com deficiência pode sofrer em um ambiente escolar. Eles seriam dificultar a matrícula, impedir ou inviabilizar a permanência na escola, excluir o aluno das atividades de lazer e cultura, negar profissional de apoio capacitado para atendimento da criança ou adolescente, negar a adaptação do currículo, isso além das demais formas de discriminação previstas no Estatuto da Pessoa com Deficiência. Práticas de bullying e de abuso de autoridade também seriam punidas, segundo o texto aprovado. Pela Constituição, as escolas públicas ou privadas já são obrigadas a se adaptar às necessidades do estudante. No entanto, segundo Fernanda Melchiona, isso não impediu que famílias enfrentassem entraves para ter e manter acesso à educação para pessoas com deficiência.
7: A gente recebe esse relato de negativa de matrículas, a gente recebe o relato de falta de pessoal capacitado, a gente recebe o relato de exclusão desse aluno nas atividades, ou aluna nas atividades de cultura e lazer. Então, esses temas são claramente discriminatórios.
6: Segundo a proposta, outro ato previsto é a obrigatoriedade de formação continuada de professores e de equipes de suporte para receber estudantes com deficiência. A proposta está agora na Comissão de Finanças e Tributação. Deve seguir depois para a Comissão de Constituição e Justiça. Da Rádio Câmara de Brasília, Agui Pontes.
2: Segurança Pública.
4: O projeto de Átila Lira, do PP do Piauí, tipifica como crime o descumprimento de medidas cautelares alternativas à prisão. O texto pune com reclusão de 2 a 5 anos o infrator que, por exemplo, romper a tornozeleira eletrônica ou descumprir horários de recolhimento.
3: Átila Lira argumenta que a legislação atual deixa as forças de segurança sem respaldo para prender em flagrante quem desrespeita ordens judiciais. Ele argumenta que a criação de um crime autônomo garante a prisão imediata e fortalece a eficácia das decisões da justiça.
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2: Saúde.
4: A Câmara analisa projeto que prevê treinamento de primeiros socorros para pais de recém-nascidos antes da alta hospitalar. O objetivo é evitar a morte de crianças, especialmente por engasgo, como informa o repórter Luiz Cláudio Canuto.
9: A Comissão de Saúde da Câmara dos Deputados aprovou o projeto que determina treinamento de primeiros socorros para pais ou responsáveis de recém-nascidos antes da alta hospitalar. O texto inclui no Estatuto da Criança e do Adolescente a obrigatoriedade de hospitais oferecerem orientação e treinamento para isso, com ênfase em manobras para desobstrução das vias aéreas. O texto original da deputada Camila Jara, do PT do Mato Grosso do Sul, obrigava o oferecimento de treinamento antes da alta. A relatora, a deputada Marussa Boldrin, do Republicanos de Goiás, dispensa a obrigação se os pais ou responsáveis tiverem sido capacitados para isso no pré-natal. O deputado Padre João, do PT de Minas Gerais, leu o parecer na Comissão de Saúde no lugar da relatora e afirma que pequenos objetos podem ser fatais.
10: O engasgo, né? Popularmente o engasgo, que é essa obstrução das vias respiratórias, até por aleitamento, sobretudo mamadeira ou bico, ou pequenos alimentos. Os dados que só em 2024 tivemos 300 óbitos de crianças. E olha que com treinamento você salva essa vida. Isso aconteceu comigo recente, numa reunião, uma pessoa adulta, ao alimentar, estava na mesa do refeitório, engasgou com o alimento. Teve um colega que era também devidamente capacitado, salvou a pessoa. Quando ela torna obrigatório, é o momento que os pais estão empolgados com a criança, estão muito propícios a acolher esta formação e que de fato, como vimos, salva vida.
9: Há cerca de 300 mortes de crianças com menos de um ano no país em 2024 por engasgo, são dados do Ministério da Saúde. A orientação é uma medida de proteção à vida e à saúde das crianças nos primeiros meses de vida. Na opinião da relatora Marussa Boldrin, a proposta que determina treinamentos de primeiros socorros para pais ou responsáveis de recém-nascidos antes da alta hospitalar ainda precisa passar pelas comissões de Previdência, Assistência Social, Infância, Adolescência e Família e de Constituição e Justiça. Para virar lei, precisa ser aprovada pela Câmara e pelo Senado. Da Rádio Câmara de Brasília, Luiz Cláudio Canuto.
3: Moraes, do PL do Rio Grande do Sul, é contrário à portaria do Ministério da Agricultura que estabelece novas regras para a classificação e comercialização de morangos. Na visão do parlamentar, as exigências aumentam a burocracia e os custos para os produtores.
4: Marcelo Moraes argumenta que as regras podem provocar a rejeição de lotes e prejuízos, principalmente para pequenos e médios produtores. O deputado também alerta para possíveis impactos na oferta de morangos e nos preços ao consumidor.
3: André Abdon, do PP do Amapá, apoia projeto que suspende decreto do governo federal responsável por ampliar a estação ecológica de Taiamã, localizada nos municípios de Cáceres e Poconé, em Mato Grosso. Com a mudança, a unidade de conservação passou a ter cerca de 68 mil hectares.
4: André Abdon considera que a ampliação precisa ser revista diante dos impactos sobre propriedades rurais e atividades de pecuaristas e pescadores. A justificativa do projeto também questiona o processo de consulta pública realizado antes da edição do decreto do Executivo.
2: Previdência.
3: Aline Gurgel, do União do Amapá, defende o projeto que regulamenta a aposentadoria especial dos agentes comunitários de saúde e dos agentes de combate às endemias. A proposta prevê aposentadoria a partir dos 50 anos para mulheres e 52 para homens, com pelo menos 20 anos de atividade na função.
4: O projeto também permite a aposentadoria com 15 anos de atuação como agente, somados a 10 anos de contribuição em outra atividade. Aline Gurgel lembra ainda que a proposta proposta garante que o benefício seja integral e tenha os mesmos reajustes dos salários dos profissionais que estão na ativa.
2: Trabalho.
3: A Comissão de Constituição e Justiça aprovou uma proposta que integra servidores de ex-territórios à União. A repórter Paula Bittar acompanhou a votação.
11: A Comissão de Constituição e Justiça da Câmara aprovou uma proposta que permite que agentes públicos dos ex-territórios do Amapá, de Rondônia e de Roraima optem por receber remuneração da União. A medida alcança servidores da ativa e aposentados. Para ter esse direito, o agente público deverá ter trabalhado no território ou mantido vínculo com a administração pública local até 10 anos após a transformação do território em estado. A proposta também pode aumentar a remuneração de algumas categorias, como policiais e bombeiros militares. De acordo com o relator na CCJ, deputado Acácio Favacho, do MDB do Amapá, o texto mostra-se compatível com os princípios constitucionais que asseguram segurança jurídica, tratamento isonômico entre servidores públicos e valorização do serviço público.
12: A ampliação do período de enquadramento para os 10 primeiros anos de criação dos estados mostra-se compatível com a própria lógica da Constituição de transição administrativa adotada pela União no processo de consolidação federativa dessas unidades federadas.
11: Rondônia foi transformada em estado em 1981. A União pagou a folha salarial local durante 10 anos após essa mudança. Amapá e Roraima foram transformados em estados pela Constituição de 1988. Nesses casos, o período de transição foi de apenas 5 anos. Poderão integrar o quadro em extinção da União, servidores públicos federais e municipais e policiais que trabalhavam nos ex-territórios até a transformação em estado. Servidores admitidos pelo Amapá e por Roraima até outubro de 1998. Servidores admitidos por Rondônia até dezembro de 1991. E pessoas que mantiveram relação de trabalho efetiva ou não com a administração pública dos ex-territórios, estados ou municípios. O agente público deverá ser enquadrado no cargo ou emprego de origem ou em outro equivalente. Nos casos de desvio de função, o enquadramento poderá ocorrer em cargo equivalente às atividades efetivamente exercidas. Para isso, a pessoa deverá comprovar a escolaridade ou a habilitação exigida à época. O texto também garante o pagamento das gratificações e outros valores relacionados ao cargo ou emprego em que o servidor for enquadrado. Os servidores continuarão trabalhando para os estados ou municípios até serem aproveitados por um órgão federal. Nesse período, o estado ou município não terá custo com essa cessão. A proposta estabelece que soldos adicionais, benefícios, indenizações, vantagens e demais direitos remuneratórios dos policiais e bombeiros militares dos ex-territórios do Amapá, de Roraima e de Rondônia, incorporados ao quadro em extinção da União, não poderão ser inferiores aos pagos aos policiais e bombeiros militares do Distrito Federal. Essa regra vale para militares da ativa, reformados, da reserva remunerada e pensionistas. O deputado Dorinaldo Malafaia, do PDT do Amapá, considerou que a proposta retira servidores de um limbo jurídico.
13: A transição que se fez de território para estado, infelizmente, não cumpriu um papel importante que foi valorizar e acolher esses servidores do ex-território que ficaram no limbo jurídico, que ficaram para trás, que tiveram perdas sociais, econômicas e que, portanto, essa emenda parlamentar, ela possibilita essa correção.
11: A deputada Silvia Cristina, do PP de Rondônia, também defendeu que a PEC faz justiça.
14: Nós não falamos simplesmente de uma questão administrativa ou remuneratória. Nós estamos falando de uma história de reconhecimento e, acima de tudo, de justiça. Nós estamos falando de homens e mulheres, trabalhadores, que trabalharam para uma construção de todos esses estados, que prestaram serviços políticos justamente durante um período de profunda transformação institucional, quando deixamos de ser território federal e passamos à condição de estado.
11: A análise da admissibilidade pela CCJ é apenas o primeiro passo na Câmara. Agora, a proposta ainda precisa passar por uma comissão especial e pelo plenário em 2 turnos de votação. Como veio do Senado, caso não seja modificada pelos deputados, segue então a promulgação. Da Rádio Câmara de Brasília, Paula Bittar.
4: A falta de profissionais qualificados em pequenos municípios motivou a apresentação de projeto de Emidinho Madeira do PL de Minas Gerais. A proposta permite, em situações excepcionais, que servidores públicos sejam pagos com recursos de parcerias firmadas com organizações da sociedade civil.
3: O projeto exige que não haja conflito de horários entre as atribuições do cargo público e as atividades desempenhadas no âmbito da parceria. Emidinho Madeira avalia que a proibição atual dificulta a execução de serviços de saúde, educação e assistência em cidades com pouca mão de obra especializada.
4: A formalização e o incentivo à garimpagem artesanal no Médio Jequitinhonha, em Minas Gerais, é o objetivo de projeto de Gilberto Abramo, do Republicanos. A ideia é priorizar os donos de terras e as cooperativas da região na hora de pedir a autorização para garimpar em terrenos pequenos de até 15 hectares.
3: Gilberto Abramo entende que desburocratizar a regularização é essencial para movimentar a economia e tirar trabalhadores da informalidade. Segundo ele, a medida exige respeito às questões ambientais, promovendo a recuperação de terrenos degradados e o uso de técnicas mais sustentáveis.
4: Termina agora o Jornal Câmara dos Deputados, produzido pela Rádio Câmara, com trabalhos técnicos de Wellington Teles e apresentação de Val Monteiro e Luciana Vieira. Uma boa noite para você.
3: A Voz do Brasil volta na segunda-feira. Boa noite e bom fim de semana.
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0: Em Brasília, pontualmente, 8 horas.
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A seleção portuguesa entrou em campo nessa quinta-feira após a saída do craque português Cristiano Ronaldo. E a camisa 7 agora é de Fábio Silva, que chegou à seleção portuguesa nesta data FIFA. A seleção portuguesa venceu a Dinamarca por 4-2.

Segundo a imprensa norte-americana, a NBA encerrou as atividades da sua única academia de treinos de elite na África. A unidade no Senegal inaugurou há menos de 10 anos. Segundo a NBA, essa decisão reflete uma mudança em sua estratégia global de desenvolvimento do basquete. Recentemente, fechou academias na Austrália e no México também.